0: Federal decidiu, por medida provisória, proibir as bets no Brasil.
1: Quem tem os detalhes ao vivo é a repórter Luana Karen. Boa noite, Luana.
2: Boa noite, Luciano, Mariana, e boa noite aos ouvintes da Voz do Brasil. O ministro da Fazenda, Dario Durigan, anunciou três medidas tomadas pelo governo. A primeira determina a proibição das apostas online no Brasil, as chamadas bets. Por meio de medida provisória, que passa a valer a partir da publicação no Diário Oficial da União, as bets estão definitivamente proibidas no país. A MP também prevê medidas para impedir que esse tipo de propaganda chegue às pessoas e trata da devolução de recursos dos apostadores. A segunda iniciativa anunciada pelo governo é um projeto de lei em regime de urgência que será enviado ao Congresso Nacional com tipos penais para quem explorar ou operar apostas online no país. A terceira ação é uma nova versão do programa Desenrola, de renegociação de dívidas, que vai oferecer novas oportunidades para resolver dívidas antigas dos brasileiros. Sobre o mercado de bets, o ministro da Fazenda, Dario Durigan, destacou que as medidas adotadas pelo governo nos últimos anos, como a derrubada de mais de 70 mil sites de apostas ilegais, a proibição de que beneficiários de programas sociais fizessem apostas e a autoexclusão de mais de 1,5 milhão de pessoas das plataformas não foram suficientes para combater o comprometimento de renda da população e ainda trouxe um problema de saúde pública para o país.
3: E hoje a gente chega à conclusão que, mesmo feito esse esforço, a renda das famílias segue comprometida. Só no mercado que até então estava legalizado, a gente tem mais 60 bilhões de reais que foram para as empresas de apostas. 60 bilhões de reais que foram esterilizados do ponto de vista do uso das famílias, do uso na economia real. Mas mais que isso, nós estamos com um problema de saúde pública envolvendo as bets. Basta a gente ver os levantamentos, as pesquisas, casos de suicídio que a gente não pode admitir.
2: A partir da publicação da medida provisória que proíbe as bets, as empresas de apostas não poderão receber mais nenhum aporte dos apostadores. Os sites e aplicativos continuarão ativos apenas para que os apostadores resgatem o dinheiro já depositado na plataforma. Esses sites e aplicativos vão ficar online até as 23h59 do dia 5 de outubro, para que o cidadão possa retirar o dinheiro que resta. No dia 6 de outubro, às 0h, haverá determinação para lojas de aplicativos e para os conectores de rede para que haja bloqueio desses sites no país. As pessoas que não conseguirem resgatar o dinheiro até o dia 5 de outubro terão mais oportunidades, conforme destaca Dario Durigan.
3: Mesmo quem não conseguir até o dia 5 de outubro, a partir do dia 6 e 7, as empresas de apostas vão ter que individualizar o saldo remanescente, informar para os bancos onde elas já têm a conta, por onde passam as apostas, para que esses bancos, entre o dia 9 e dia 14, façam o redirecionamento dos recursos para os apostadores. Havendo qualquer dificuldade, a Caixa Econômica Federal vai estar à disposição para fazer essa intermediação final nesse processo.
2: O canal Fala BR está disponível para receber denúncias da população sobre o funcionamento de bets no país. O Fala BR pode ser acessado pelo site gov.br/FalaBR. Mariana e Luciano.
0: Obrigada, Luana Karen, pelas informações ao vivo aqui na Voz do Brasil.
1: Ainda falando sobre as apostas online, cerca de 2 milhões de estudantes universitários da rede privada têm a renda comprometida por conta das bets.
0: É o que apontam dois estudos divulgados hoje pelo Ministério da Educação.
1: Os levantamentos indicam que os gastos com apostas online aparecem relacionados a decisões de ingresso e permanência no ensino superior privado.
4: O Ministério da Educação divulgou informações de dois levantamentos do setor privado relacionados ao impacto das apostas online, as chamadas bets, sobre o ingresso e a permanência de estudantes na graduação. De acordo com os estudos, cerca de 2 milhões de universitários da rede privada podem ter a trajetória acadêmica afetada pelo comprometimento da renda com as apostas online. A pesquisa da Associação Brasileira de Mantenedoras do Ensino Superior, em parceria com a Educa Insights, estima que 980 186 mil potenciais ingressantes deixaram de se matricular em 2026 por causa dos gastos com as bets. Entre os já matriculados, 14

0: 10% relataram atraso nas mensalidades ou trancamento do curso pelo mesmo motivo. Os dois grupos juntos somam cerca de 2 milhões de estudantes potencialmente afetados, considerando que a rede privada possui mais de 8 milhões de matrículas. Outro levantamento do Instituto Semesp aponta que 19,1% das instituições privadas pesquisadas já observaram relação entre apostas online e inadimplência de estudantes. Segundo o MEC, o comprometimento da renda pode afetar estudantes que dependem de políticas de acesso e financiamento, como o Programa Universidade para Todos, o ProUni, e o Fundo de Financiamento Estudantil, o FIES. Edinaldo Júnior para a Voz do Brasil.
1: Ser professor é algo que começa muito antes da sala de aula. Quem está se preparando também precisa aprender, na prática, dentro da escola.
2: É isso que o PIBID, o Programa Institucional de Bolsa de Iniciação à Docência, ajuda a fazer. O estudante de licenciatura recebe uma bolsa e acompanha o dia a dia de uma escola pública ainda durante a faculdade.
1: E agora o programa virou política de Estado.
3: Entrar em sala de aula e viver a realidade das escolas públicas antes mesmo de se formar na graduação. A Bolsa PIBID, do Programa Institucional de Bolsa de Iniciação à Docência, é voltada para os estudantes de licenciatura que recebem um incentivo financeiro e a oportunidade de atuar na educação básica. Durante o período da Bolsa, eles apoiam os professores titulares em suas atividades e participam de projetos na comunidade escolar. Andressa Salles, aluna de licenciatura em Biologia na Universidade de Brasília, foi bolsista do PIBID. Há poucos meses de se formar, no fim do ano, ela conta que a experiência mudou seu olhar sobre a

0: Criado em 2007, o PIBID funcionava com base em portarias e decretos presidenciais. E agora virou lei. A nova legislação consolida o programa, dando mais segurança jurídica e garantindo a previsão no orçamento público. O texto define os objetivos do PIBID e as 5 modalidades de bolsa. Além dos estudantes, há bolsas para os docentes das universidades e para os professores de escolas públicas que supervisionam os participantes. Denise Pires, presidente da Coordenação de Aperfeiçoamento de Pessoal de Nível Superior, CAPES, comentou a nova lei.
1: É o programa de iniciação à docência para fortalecer e qualificar a formação de professores de educação básica.
0: Juliana Corrêa da Silva, coordenadora institucional do PIBID na Universidade Federal do Rio de Janeiro, fala da importância do programa para a formação de novos professores.

0: Segundo a nova lei, o PIBID deve abranger diferentes contextos da educação básica, com destaque para a educação do campo, indígena, quilombola e de jovens adultos. A quantidade de bolsas dependerá da disponibilidade orçamentária e de regulamentação da CAPES. Os projetos apresentados pelas universidades devem priorizar a formação prática dos futuros docentes. Reportagem Gabriela Noronha.
1: E está chegando a hora do Enem, e quem faz a prova em Libras, que é a língua brasileira de sinais, já tem uma ferramenta para se preparar.
2: É a plataforma Enem Libras.
3: A plataforma Enem Libras já está disponível para consulta para candidatos ao exame que dependam de conteúdos adaptados para estudo, prática e familiarização com o formato da videoprova. Além de edições anteriores de videoprovas do Enem, os interessados podem acessar cadernos de questões em língua portuguesa, gabaritos e a cartilha de redação em Libras. São edições de provas em vídeos desde 2017. A plataforma também apresenta uma interface semelhante à utilizada na aplicação oficial do exame, permitindo conhecer a organização do ambiente e a dinâmica de navegação da videoprova. As provas do Exame Nacional do Ensino Médio, Enem, serão aplicadas nos dias 8 e 15 de novembro em todo o país. No primeiro dia serão aplicadas as provas de linguagens, ciências humanas e redação. E no segundo dia, provas de matemática e ciências da natureza. O endereço da plataforma é o enemvideolibras.inep.gov.br. Dilson Santa Fé, para a Voz do Brasil.
1: Mais de 400 celulares foram apreendidos até agora pelas forças de segurança em estabelecimentos prisionais em todo o país.
2: A ação é resultado da nova fase da Operação Mute, que começou na última segunda-feira e busca desarticular a comunicação de criminosos em presídios.
1: A operação é coordenada pelo Ministério da Justiça e Segurança Pública em parceria com as secretarias de administração penitenciária, polícias penais e demais órgãos responsáveis pela gestão do sistema prisional nos estados.
2: E também em operação coordenada pelo Ministério da Justiça e Segurança Pública, mais de 41 mil pessoas foram presas desde julho em todo o país durante a Operação Mulher Segura.
1: A ação combate crimes de violência contra a mulher e também reforça o atendimento e a proteção às vítimas.
2: Coordenada pelo Ministério da Justiça e Segurança Pública, a operação reúne forças de segurança estaduais e federais e tem caráter permanente.
4: A Operação Mulher Segura já prendeu mais de 41.800 pessoas em todo o país. Deste total, mais de 35 mil foram em flagrante. Entre os crimes mais frequentes estão lesão corporal, ameaça e descumprimento de medidas protetivas. A ação é coordenada pelo Ministério da Justiça e Segurança Pública e reúne forças de segurança estaduais e federais. Em pouco mais de 100 dias, a operação atendeu mais de 161 mil vítimas e cerca de 100 mil medidas protetivas de urgência foram acompanhadas. A ação, que começou em 1º de junho, é permanente e prevê ainda atividades de prevenção e atendimento às vítimas. Thaís de Araújo, para a Voz do Brasil.
1: Reforçando, denúncias de violência contra a mulher podem ser feitas pelo Ligue 180.
2: Casos mais graves devem ser encaminhados imediatamente para atendimento emergencial de segurança pública pelo telefone 190.
1: Quer saber como está a segurança na sua região? O Mapa de Segurança Pública 2026 reúne os principais dados sobre crimes em todo o país.
2: Essas informações ajudam estados e municípios a identificar os problemas de cada região e planejar ações para prevenir e combater os crimes.
5: O Mapa da Segurança Pública Nacional, produzido pelo Ministério da Justiça e Segurança Pública, reúne 30 indicadores criminais informados pelos estados e o Distrito Federal. As estatísticas formadas a partir daí apoiam os gestores na formulação de políticas públicas, como explica o diretor de gestão e integração da informação do Ministério da Justiça e Segurança Pública, Joaquim Carvalho.
6: Dá suporte para o gestor público fazer o acompanhamento, a evolução desses indicadores, e isso permite que tenhamos uma política pública mais efetiva.
5: A edição de 2026 inclui dois novos indicadores: tentativa de feminicídio e estupro de vulnerável. Para o diretor Joaquim Carvalho, a análise desses dados amplia o monitoramento da violência contra a mulher e contra as crianças e ajuda a prevenir esses crimes.
6: A gente passa a entender o fenômeno da criminalidade. Isso oferece subsídios mais qualificados para a formulação e o aperfeiçoamento dessas políticas públicas voltadas especialmente à prevenção e ao enfrentamento dessas violências.
5: O mapa da violência deste ano mostra, entre outros dados, mais de 25 mil mortes no trânsito no Brasil no ano passado, 85 mil pessoas desaparecidas e mais de 8.570 roubos de carga em todo o país. Reportagem Graziele Bezerra.
1: O mapa pode ser consultado em gov.br/MJ.
2: O Ministério da Saúde pediu à Conitec avaliação para incorporar ao SUS as chamadas canetas emagrecedoras, usadas no tratamento da obesidade.
1: A Conitec é responsável por assessorar a inclusão, exclusão ou alteração de medicamentos, produtos, exames e procedimentos no Sistema Único de Saúde.
2: A proposta inclui medicamentos à base de semaglutida e liraglutida, que são princípios ativos usados nas canetas de GLP-1.
1: O documento aponta a redução em cerca de 70% dos preços desses medicamentos no Brasil em menos de um ano e que o país possui a maior variedade desse produto no mundo, com 25 opções disponíveis atualmente.
2: A comissão tem 180 dias para analisar o pedido.
1: Agências da Previdência Social distribuídas por 20 estados em todas as regiões do país farão mais um mutirão de atendimentos esse fim de semana.
2: Os atendimentos vão ser focados na realização de perícias médicas e avaliações sociais, etapas que são obrigatórias para a concessão de benefícios.
1: Para ser atendido, o cidadão precisa agendar pelo site ou aplicativo Meu INSS ou por ligação para a Central 135.
2: A presidente do INSS, Ana Cristina Silveira, detalha a quantidade de vagas oferecidas neste sábado e domingo e fala sobre os mutirões.
7: Só nesse final de semana nós temos 23 mil vagas no Brasil todo. E esses mutirões é para fazer atendimento de perícia médica e de avaliação social. É importante mencionar que os mutirões foi de fundamental importância para a gente ter controle do nosso atendimento. Esse ano a gente já atendeu mais de 300 mil pessoas em mutirões.
1: Quando a gente viaja, tem muita coisa que pesa na escolha de um destino. O preço, a hospedagem, a segurança e até as opções de passeio.
2: E o Ministério do Turismo quer entender melhor esses hábitos de quem viaja pelo Brasil.
1: Para isso, uma pesquisa vai ouvir cerca de 22 mil visitantes em 50 municípios de todas as regiões do país.
8: O Ministério do Turismo e o Itaipu Parktec realizam a Pesquisa Nacional de Demanda Turística. Até 3 de outubro, pesquisadores vão ouvir cerca de 22 mil turistas de 50 municípios das 5 regiões do país. Segundo o ministro do Turismo, Gustavo Feliciano, o objetivo é conhecer melhor a realidade do setor em cada região.
9: Então a pesquisa ela vem exatamente para poder nos dar um panorama que nós estamos vivendo e para que a gente possa, né, recolhendo os dados mais apurados e fiéis do momento turístico que nós estamos fazendo, implementar políticas públicas consistentes.
8: As entrevistas são presenciais e feitas por pesquisadores identificados com crachá em pontos de circulação e concentração de visitantes. Podem participar brasileiros e estrangeiros com 18 anos ou mais que não moram no município pesquisado e tenham realizado ou pretendam realizar pelo menos um pernoite no destino. O questionário aborda transporte, hospedagem, tempo de permanência, planejamento da viagem, motivos para escolher o destino, atividades realizadas, gastos e avaliação da experiência. Também são analisados aspectos como infraestrutura, segurança, acessibilidade, conectividade e preços, explica Yuri Benites, diretor de turismo do Itaipu Parktec.
10: Então, quando a gente fala da oferta e essa visão, né, de um turismo como um fenômeno que acaba movimentando pessoas e ocupando diversos serviços, quando, né, as pessoas nos auxiliam em responder por que elas estão indo, como elas estão indo, que frequência, nos auxilia na construção de um plano municipal e, por consequência, no plano estadual e no plano nacional, que preveja melhores estruturas para que esse turismo continue acontecendo.
8: Os dados vão ajudar a identificar o perfil e as necessidades dos turistas e a orientar políticas públicas e investimentos. Os resultados, com informações por município, serão disponibilizados no Observatório Nacional de Turismo Sustentável, com previsão de lançamento até abril de 2027. Reportagem Pablo Mundim.
2: E hoje vamos falar de um destino turístico brasileiro conhecido pelas flores. É o Lambra, no interior de São Paulo, que é responsável por 40% da produção nacional de flores e plantas ornamentais.
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1: Evandra, no interior de São Paulo, já é conhecida como a capital nacional das flores.
2: Agora, a cidade ganhou projeção internacional. Foi escolhida pelo Ministério do Turismo para disputar o selo Melhores Vilas Turísticas do Mundo, da ONU Turismo.
1: No destino, a tradição europeia dá o tom dos passeios. E com a chegada da primavera, tudo fica ainda mais colorido e cheio de atrações para quem gosta de flores, natureza e gastronomia.
11: Época do ano em que parece que o Brasil inteiro ganha novas cores. A primavera chegou e no interior de São Paulo existe uma cidade onde ela parece durar o ano inteiro. Olambra é conhecida como a capital nacional das flores e basta andar pelas ruas, visitar os campos ou olhar para um dos cartões postais da cidade, o Moinho dos Povos Unidos, para entender por quê. A pouco mais de 130 quilômetros da capital paulista, a cidade preserva marcas da imigração holandesa na arquitetura, na gastronomia e nas tradições culturais. Mas em Olambra, a história também floresceu na agricultura. A floricultura virou a principal atividade econômica do município. Olambra responde por 40% da produção brasileira de flores e plantas ornamentais e por 80% das exportações do setor. É uma paisagem que atrai turistas, movimenta negócios e transforma o campo em cenário de passeio. Segundo o guia Armando Carrasco Júnior, na primavera, quando os jardins e os campos ganham ainda mais destaque, a cidade recebe visitantes que buscam eternizar momentos importantes.
12: Então, a primavera tem uma demanda grande, tem em relação com a Expo Flora, né, que é a festa das flores, mas vem muita gente para fotografar, fazer ensaio fotográfico, casal, pré-wedding, gestante, debutante, mas o pessoal vem para passear mesmo, para curtir os restaurantes, culinária típica holandesa, que além da produção de flores, Olambra é uma cidade colonizada por holandeses, então a cultura é muito presente na cidade, né? Gastronomia, arquitetura, então muito da cultura, a cultura holandesa é muito forte ainda aqui.
11: Flores para fotografar, sabores para experimentar, histórias para conhecer. E Olambra também está sendo reconhecida por esse conjunto. A cidade está entre os 7 destinos brasileiros indicados pelo Ministério do Turismo para disputar o selo Melhores Vilas Turísticas do Mundo da ONU Turismo. A seleção valoriza lugares que preservam patrimônio, natureza, sustentabilidade e formas de vida tradicionais. O resultado será anunciado em dezembro em Buenos Aires. E quando a floricultura cresce, não é só quem planta que ganha. A cadeia envolve quem produz, quem vende, quem trabalha com turismo, quem recebe os visitantes e quem transforma a matéria-prima em experiências. Em Olambra, essa relação fica visível por todos os lados, como explica a produtora de flores, Marisa Granchelli.
13: As casas também são diferenciadas, a fachada típica holandesa, sempre com muitas plantas. Eu acredito que o turista acaba sendo abraçado pelas flores, pela simplicidade delas. A cidade é muito charmosa, né? E as flores encantam. A flor, ela traz isso, né? Ela traz carinho, ela traz emoção.
11: Talvez seja justamente essa sensação que a cidade procura provocar. Não apenas olhar para as flores, mas estar dentro delas. Caminhar, fotografar, comer, conhecer a história e perceber como uma atividade agrícola ajudou a construir a identidade de um destino turístico. Com sonorização de Reinaldo dos Santos, reportagem Karine Melo.
2: Próxima semana, a Voz do Brasil vai levar você para o Pantanal, mais especificamente para conhecer a Transpantaneira, em Poconé, no Mato Grosso.
1: Ao longo dos cerca de 140 quilômetros da estrada, as margens viram um verdadeiro observatório a céu aberto. Pelo caminho dá para avistar jacarés, capivaras, tuiuiús, sucuris, várias espécies de aves e até onça-pintada.
2: É um passeio que mistura aventura, contato com a natureza e principalmente a importância de preservar a vida selvagem no Pantanal.
1: E essas foram as notícias do Governo Federal.
2: Uma realização da Secretaria de Comunicação Social da Presidência da República.
1: Com produção da empresa Brasil de Comunicação.
2: Fique agora com as notícias do Poder Judiciário e do Congresso Nacional. Boa noite, um bom fim de semana.
1: A gente volta na segunda-feira. Boa noite, até lá.
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16: Processo que envolve pagamento de precatórios à usina Sucro Alcooleiras é remetido ao plenário do STF.
17: TSE informa que e-título poderá ser baixado e acessado no dia da votação.
16: STJ mantém decisão que determinou a provedor desvincular nome de pessoa de resultados desabonadores em buscas na internet.
17: Boa noite, eu sou o Leandro Bezerra.
16: E eu sou Walter Lima.
17: O ministro Gilmar Mendes, do Supremo Tribunal Federal, remeteu ao plenário o processo que discute a unificação de entendimento sobre o pagamento de precatórios a usinas sucroalcooleiras.
16: A decisão de encaminhar o caso ao plenário já está valendo, mas será submetida a um referendo da segunda turma em sessão virtual, que começou nesta sexta-feira e termina no próximo dia 2 de outubro. Carolina Chaves.
18: Várias usinas cobram da União indenizações por prejuízos sofridos com a política de controle e fixação de preços do açúcar e do álcool nas décadas de 1980 e 1990. Agora o ministro propõe que o plenário defina se uma decisão do STF sobre esse tema, que tem repercussão geral, será aplicada a todos os casos em que a União foi condenada a indenizar usinas sucroalcooleiras. De acordo com um levantamento de riscos fiscais apresentado pela União, em caso de derrota, os valores devidos podem ultrapassar 103 bilhões de reais, o que, segundo o ministro Gilmar Mendes, pode impactar a meta fiscal e despesas orçamentárias.
17: E título poderá ser baixado e acessado no dia da votação nas eleições 2026.
16: Tribunal Superior Eleitoral prepara infraestrutura para garantir a estabilidade do aplicativo nos dois turnos. Estevão Furtado.
19: O anúncio foi feito pelo presidente do TSE, ministro Cássio Nunes Marques, na sessão plenária desta quinta-feira. A Justiça Eleitoral está reforçando a infraestrutura e concentrando esforços para garantir o funcionamento estável do aplicativo e-título durante os dias de votação. O app reúne serviços como consulta à zona e à sessão eleitoral, emissão de certidões, justificativa de ausência e pagamento de débitos eleitorais. Mesmo com a previsão de funcionamento durante os dias de eleição, a justificativa eleitoral recomenda que o eleitorado baixe o aplicativo e faça a ativação com antecedência. A medida ajuda a reduzir a concentração de acessos e permite conferir os dados antes da votação.
17: Provedor deve desvincular nome de pessoa de resultados desabonadores em buscas na internet.
16: O Superior Tribunal de Justiça manteve a decisão da Justiça no Espírito Santo. Fátima Uchoa.
20: A mulher ajuizou ação contra provedores de busca para não ter o nome vinculado a resultados sobre um episódio que alcançou grande repercussão na mídia. A Justiça capixaba determinou o rompimento do vínculo entre o nome da mulher e os resultados de pesquisa indicados no processo, sem excluir notícias e vídeos. Ao manter essa decisão, o STJ pontuou que, em casos excepcionais, é possível desvincular o nome da pessoa de resultados desabonadores quando a busca é feita exclusivamente pelo nome e não há interesse público em manter essa associação. A medida não se confunde com o chamado direito ao esquecimento, considerado pelo STF incompatível com a Constituição. A relatora foi a ministra Nancy Andrighi.
17: Trabalhadora grávida é condenada por apresentar atestados médicos falsos.
16: A decisão é da Justiça do Trabalho em Mato Grosso, Marla Lacerda.
21: A trabalhadora prestava serviços de limpeza em escolas municipais e apresentou 5 atestados para justificar faltas ao trabalho. Durante o processo, as unidades de saúde citadas nos documentos informaram que não emitiram os atestados. Com isso, o juiz manteve a demissão por justa causa e reconheceu a ocorrência de má-fé. Além de ter os pedidos negados, a trabalhadora deverá pagar à empresa uma multa de 9,9% do valor da causa por ter insistido que os documentos eram verdadeiros.
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17: A você uma boa noite.
16: Um bom fim de semana e até segunda-feira.
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3: Eu sou Humberto Pinheiro e estes são os destaques de hoje do Jornal do Senado, que começa agora. Frente parlamentar cobra agilidade no socorro a produtores rurais. Projeto que garante estabilidade para grávida em emprego temporário vai passar por nova votação. Senado analisa proposta que regulamenta a profissão de optometrista. Boa noite. A Frente Parlamentar da Agropecuária intensificou a cobrança ao governo federal por medidas que agilizem a liberação dos créditos para a renegociação de dívidas rurais. A bancada alerta que o socorro financeiro não está chegando aos produtores rurais na velocidade e na escalada necessárias para conter as consequências do endividamento no campo. Repórter Douglas Castilho.
22: Editada para socorrer agricultores atingidos por eventos climáticos adversos e pela consequente queda nos preços das safras, a medida provisória autorizou a renegociação de dívidas rurais com prazos de pagamento e taxas de juros mais vantajosos. Apesar dos incentivos, a frente apontou em carta aberta entraves burocráticos que retardam a concessão dos financiamentos pelas instituições financeiras, como a exigência de laudos agronômicos para comprovar as perdas de renda bruta. A MP ainda está em análise no Congresso e pode ser aperfeiçoada. Uma das possíveis modificações foi adiantada pela vice-presidente da frente no Senado, senadora Tereza Cristina, do PP de Mato Grosso do Sul, e se refere ao novo Fundo Garantidor de Crédito Rural para cobrir as operações de crédito.
23: Nós vamos precisar discutir um pouco mais, porque talvez precise de alguma medida legislativa para que ele seja criado, mas já está na medida provisória dizendo que ele será criado. Isso é muito importante, é um grande avanço para a agricultura brasileira.
22: Outra crítica dos parlamentares envolve a obrigação do pagamento de juros já durante os 2 anos de carência do principal da dívida, o que compromete o fluxo de caixa do agricultor.
3: Produtores rurais podem ser beneficiados caso a Comissão de Assuntos Econômicos aprove a criação de um programa de armazenagem rural. O projeto de lei busca ampliar a capacidade de armazenar grãos e oleaginosas nas propriedades rurais do Norte, Nordeste e Centro-Oeste. A proposta prevê ainda uma linha de financiamento com recursos dos fundos constitucionais de financiamento dessas regiões para a construção de novos silos e armazéns. A finalidade da proposta é reduzir perdas na produção agrícola e melhorar a logística no campo. Com isso, podem ser beneficiados produtores rurais, pessoas físicas ou jurídicas, associações ou condomínios formais que cultivem até 1.500 hectares. Se aprovado, o programa terá vigência de 10 anos, prorrogável por mais 10. Um projeto que trata da estabilidade para grávidas em emprego temporário vai passar por mais uma votação na Comissão de Assuntos Sociais. Uma emenda incluiu as mães adotantes entre as beneficiadas pela proposta. Repórter Pedro Pincer.
24: A Comissão de Assuntos Sociais deve votar em turno suplementar um projeto que reforça a garantia de emprego para mulheres que engravidarem durante um contrato temporário. Pela proposta, a trabalhadora não poderá ser demitida desde a confirmação da gravidez até 5 meses depois do parto. A regra vale para contratos com prazo definido, de experiência, de aprendizagem, de safra e de trabalho temporário. Também vale para quem trabalha de forma intermitente. Hoje, esse direito é reconhecido com base em decisões do Supremo Tribunal Federal e do Tribunal Superior do Trabalho. A relatora, senadora Jussara Lima, do PSD do Piauí, também prevê a garantia de emprego para quem adotar uma criança e tiver a guarda provisória para a adoção.
25: A emenda não altera a finalidade do projeto. Ao contrário, fortalece sua execução prática e harmoniza a proposição com a Constituição, a CLT, a legislação previdenciária e a jurisprudência predominante. Esse projeto de lei vai ao encontro de políticas de proteção à maternidade.
24: A estabilidade provisória vale ainda que a confirmação da gestação ocorra no período do aviso prévio, seja ele trabalhado ou indenizado.
3: A profissão de optometrista pode ser regulamentada em breve. Um projeto do Senado traz regras para a formação mínima e o exercício da atividade. Repórter Lana Dias.
4: De acordo com o projeto, o profissional que deverá ser formado em bacharelado ou tecnologia em optometria será responsável pela realização de exames para avaliar a acuidade visual, refração e visão binocular e pela emissão de prescrição optométrica de lentes oftálmicas e de contato. Todos os procedimentos não poderão ser invasivos nem medicamentosos. Ao reconhecer sinais, sintomas ou resultados que indiquem suspeita de alguma condição, o optometrista deve encaminhar a pessoa ao serviço de saúde. O senador Dr. Irã, do Progressistas de Roraima, que é médico, ressaltou que mesmo que a atividade do optometrista seja regulamentada, é imprescindível o papel do oftalmologista.
5: Os pacientes, às vezes, quando vão fazer um exame com optometrista, terminam sendo atendidos de maneira incompleta. E muitas vezes eles saem lá com óculos prescrito, mas eles terminam por negligenciar o diagnóstico de uma doença que poderia ter sido feito de uma maneira muito precoce.
4: O projeto deixa claro que o optometrista não deve diagnosticar doenças, prescrever ou administrar medicamentos e fazer procedimentos cirúrgicos ou invasivos.
3: O senador Jaime Campos, do União de Mato Grosso, manifestou preocupação com a segurança nas áreas de fronteira. De acordo com ele, o Brasil possui cerca de 17 mil quilômetros de fronteiras terrestres e 11 estados convivem com o desafio de impedir a entrada de drogas e armas, além de combater o contrabando, o tráfico de pessoas e o crime organizado. Na avaliação do parlamentar, não é justo que os estados fronteiriços suportem sozinhos o custo de proteger uma área que interessa a todo o país. Diante desse cenário, Jaime Campos destacou a relevância da chamada PEC da Segurança Pública. A medida, que já foi aprovada na Câmara dos Deputados e está em análise na Comissão de Constituição e Justiça do Senado, propõe redefinir regras no setor, como uma maior integração dos órgãos. O texto também prevê a inclusão do Sistema Único de Segurança Pública na Constituição Federal, o endurecimento do regime penal e a destinação de mais recursos para a área. Na opinião do senador, a proposta é importante e necessária. Ele argumentou que é preciso aliar recursos financeiros e tecnológicos para enfrentar o crime e diminuir o problema da insegurança.
6: A violência está entre as maiores preocupações das famílias brasileiras e o país precisa responder com mais integração entre as forças de segurança, com tecnologia e, sobretudo, com investimento.
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3: 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Com trabalhos técnicos de Eliseu Caires, o Jornal do Senado fica por aqui. Acompanhe agora as notícias do Tribunal de Contas da União e da Câmara dos Deputados. Boa noite e bom fim de semana.
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26: O Tribunal de Contas da União lançou um novo episódio do videocast Diálogos com TCU sobre os impactos das apostas esportivas online, conhecidas como bets. 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
11: Câmara incentiva a contratação de pessoas com deficiência acima das cotas.
12: Deputados avaliam criação de programa para estimular a produção de açaí.
11: Avança projeto de lei que garante a circulação de animais em condomínios.
12: Boa noite. Continuamos hoje com o projeto de gravação de edições do jornal Câmara dos Deputados em emissoras da rede Câmara de Rádio. Este programa está sendo produzido diretamente da cidade de Sete Lagoas, em Minas Gerais, com a participação da colega Marcela Pontes, da Rádio Câmara Sete Lagoas. Eu sou Márcio Aquilissardi, bem-vinda, Marcela.
11: Boa noite, obrigada, Márcio. É uma honra profissional participar da apresentação desta edição do jornal Câmara dos Deputados dentro da Voz do Brasil. Vamos agora às notícias da Câmara dos Deputados. A Comissão de Meio Ambiente da Câmara aprovou o projeto de lei que garante a circulação de animais em condomínios. A repórter Fabielle Pires traz mais informações sobre a proposta.
13: Para muita gente, os animais de estimação são parte da família e, mesmo assim, podem encontrar restrições ao circular por áreas comuns de condomínios. Agora, o cenário pode mudar para cães, gatos e outros animais domésticos. Um projeto de lei em análise na Câmara dos Deputados quer garantir o acesso dos bichinhos às áreas comuns, desde que estejam acompanhados pelo tutor. O texto muda o Código Civil e proíbe normas de condomínio que restringam a presença dos animais, inclusive em elevadores de serviço e escadas. O projeto foi apresentado pelo deputado Célio Sturde, do PSD do Ceará, e já foi aprovado pela Comissão de Meio Ambiente, após recomendação do relator, deputado Chico Alencar, do PSOL do Rio de Janeiro. Chico Alencar afirma que a proposta pode contribuir para garantir o bom convívio e diminuir conflitos.
14: Ele está na linha do reconhecimento crescente e relativamente recente dos direitos dos animais domésticos, animais de companhia, como se chama agora, de circular em áreas comuns, de condomínios, de prédios. Evidentemente que animais de grande porte e que têm potencial mais agressivo têm que andar também pela lei e pelas regulamentações municipais e estaduais com focinheira. Mas não se pode arbitrariamente, de forma desarraduada, estabelecer lá que o condomínio impede que esses animais circulem em partes comuns.
13: O projeto, que garante a livre circulação de animais domésticos pelo condomínio desde que acompanhados pelo tutor, segue agora para análise da Comissão de Constituição e Justiça. Antes de virar lei, precisa ser aprovado pela Câmara e pelo Senado. Da Rádio Câmara de Brasília, Fabielle Pires.
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8: Economia.
12: Projeto de Cristiane Lopes, do Podemos de Rondônia, prevê benefícios fiscais a catadores de materiais recicláveis, cooperativas e associações. A proposta isenta de imposto de renda ganhos obtidos até o limite anual de receita do microempreendedor individual.
11: Cristiane Lopes também propõe isenção de impostos na compra de equipamentos utilizados na reciclagem e em operações de crédito contratadas por cooperativas e associações de catadores. Para a deputada, as medidas podem fortalecer a atividade.
12: Jorge Guetem, do Republicanos de Santa Catarina, é autor do projeto que cria o Programa Emergencial de Apoio Financeiro às Autoescolas. A proposta concede um auxílio mensal de R$ 1.000 por instrutor pelo período inicial de 6 meses.
11: Jorge Guetem afirma que o setor vive uma crise causada por recentes alterações nas regras do Conselho Nacional de Trânsito. E a ideia, segundo ele, é manter os empregos dos instrutores. O auxílio seria custeado com recursos do Fundo Nacional de Segurança e Educação de Trânsito.
12: Glauber Braga, do PSOL do Rio de Janeiro, apresentou o projeto para revogar o Programa Nacional de Desestatização, criado na década de 1990. Segundo o deputado, o objetivo é interromper novas privatizações e fortalecer o papel do Estado em áreas prioritárias, como energia e saneamento.
0: Esse projeto propõe exatamente isso, acabar com um programa de privatização e ampliar um programa de reestatização soberana. Esse é um movimento, inclusive, que tem acontecido no mundo. Por que isso acontece? Porque a falácia da privatização se repete. Eles dizem que vai aumentar a qualidade dos serviços. Isso não ocorre. Eles dizem que vão diminuir tarifas. É exatamente o contrário. Há uma ampliação exponencial do preço das tarifas. Nós precisamos é recuperar com controle social, com acompanhamento popular, daquilo que tem que ser realizado para o conjunto do povo e não em nome do lucro de uma minoria.
11: Na visão de Glauber Braga, a entrega de empresas públicas ao setor privado encarece serviços essenciais, o que afeta a renda dos trabalhadores. Para ele, a reestatização de setores estratégicos é fundamental para garantir a soberania nacional e reduzir o custo de vida.
15: Homenagem.
12: Paulo Alexandre Barbosa, do PSD de São Paulo, quer conceder o título de Capital Nacional das Águas Medicinais ao município de Ibirá. A homenagem reconhece a relevância histórica e o potencial terapêutico das fontes hidrominerais da cidade.
11: Paulo Alexandre Barbosa enfatiza que a composição das águas locais inclui pH alcalino elevado e a presença de vanádio, substância associada a propriedades medicinais. Ele diz que a medida vai impulsionar o turismo de saúde na região e incentivar a proteção dos recursos hídricos locais.
15: Saúde.
12: Bruno Farias, do Republicanos de Minas Gerais, é autor de projeto que garante a oferta pelo SUS de próteses para pacientes que sofreram perdas em partes do corpo. A medida atende pessoas impactadas pelo câncer, doenças congênitas, síndromes genéticas ou acidentes.
11: De acordo com Bruno Farias, a iniciativa busca assegurar uma reabilitação completa na rede pública. O deputado reforça que o objetivo é devolver aos pacientes a capacidade funcional, a autoestima, a autonomia e a qualidade de vida.
12: Dr. Vitor Linhares, do PSB do Espírito Santo, propõe a criação da Política Nacional de Desenvolvimento Infantil, Intervenção Precoce e Inclusão Integrada. O deputado explica que o objetivo é identificar de forma rápida atrasos no desenvolvimento de crianças, como autismo e TDAH.
11: A iniciativa prevê que o acompanhamento seja feito prioritariamente nas creches e escolas onde a criança já estuda, com apoio de equipes multiprofissionais. Segundo o Dr. Vitor Linhares, é uma maneira eficiente de facilitar o acesso das famílias aos cuidados necessários, sem transformar as escolas em clínicas médicas.
15: Ciência e tecnologia.
12: Projeto de Aécio Neves, do PSDB de Minas Gerais, proíbe a publicidade de casas de apostas online na TV, rádio e redes sociais. A proposta também veda o pagamento de apostas via cartão de crédito, boleto, dinheiro ou criptomoedas.
11: Nas palavras de Aécio Neves, a proliferação das apostas online virou um grave problema de saúde pública e de endividamento familiar no país. Para o congressista, a medida é um avanço no combate à dependência de jogos e na proteção da renda familiar.
15: Agricultura.
12: A Comissão de Finanças e Tributação da Câmara avalia a criação de um programa de incentivo à produção de açaí. O repórter é Luiz Cláudio Canuto.
16: A Comissão de Finanças e Tributação da Câmara analisa a criação de um programa de incentivo ao açaí. O texto, que também estabelece proteção a comunidades tradicionais, já foi aprovado pela Comissão da Amazônia e dos Povos Originários e Tradicionais. O Programa Nacional de Incentivo ao Cultivo e Exportação do Açaí e Produtos Amazônicos foi aprovado com as modificações sugeridas pela relatora na Comissão da Amazônia, deputada Meire Serafim, do União do Acre. O texto dá prioridade a pequenos produtores, extrativistas, povos indígenas e comunidades tradicionais. Meire Serafim destaca que dados do IBGE apontam que a produção extrativa de açaí alcançou, em 2023, 238,9 mil toneladas, com valor de R$ 853 milhões. O Pará é responsável por 70% da produção nacional e 150 mil trabalhadores estão na cadeia produtiva. O deputado Ayrton Faleiro, do PT do Pará, participou dos debates sobre o tema na Comissão da Amazônia. Para ele, o mérito da proposta é envolver não apenas a capacidade de gestão e cooperativismo da produção de açaí, mas a assistência técnica e extensão rural para a atividade. Além disso, estabelece crédito diferenciado para a cadeia produtiva do açaí.
17: Estabelece também a criação de um selo de qualidade para oferecer mais segurança aos mercados consumidores e traz também uma coisa muito importante, que é um incentivo tributário, ou seja, uma redução dos impostos que hoje estão muito elevados. Recebe-se o mesmo tratamento para quem está desenvolvendo uma atividade agroecológica de sustentabilidade, uma comunidade extrativista, ou então uma terra indígena, um território quilombola, como qualquer outro produto. Então aí nós temos um recorte, que é essa isenção tributária para quem desenvolver essa atividade.
16: O projeto que incentiva a produção do açaí precisa passar pelas comissões de Finanças e Tributação e de Constituição e Justiça. Para virar lei, o texto deve ser aprovado pela Câmara e pelo Senado. Da Rádio Câmara de Brasília, Luiz Cláudio Canuto.
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19: Direitos Humanos.
11: Zé Neto, do PT da Bahia, é autor de dois projetos voltados a mães de múltiplos. O deputado conta que as propostas prevêm prioridade em programas habitacionais, de crédito e sociais, além de isenção do imposto sobre produtos industrializados para compra de veículos.
12: Zé Neto afirma que as propostas buscam oferecer condições mais adequadas a famílias com gêmeos ou mais filhos. O deputado avalia que essas famílias enfrentam mais dificuldades para arcar com despesas como moradia, transporte, educação e alimentação.
20: Mulheres que têm de gêmeos em diante, é complicado para ter um carro, para pagar a escola, para cuidar dos filhos, para alimentar, enfim. E com isso a gente quer financiamento, facilitação no Minha Casa Minha Vida, facilitação dos programas sociais, facilitação dos programas de habitacionais, facilitação de crédito e também no caso do IPI. Você imagina, uma família que tem múltiplos não tem como ter um carro que tenha só 5 lugares. E esses dois projetos visam exatamente isso, atender as mães de múltiplos.
11: Andréia Siqueira, do PSB do Pará, recomenda a aprovação de proposta que permite a candidatos com deficiência indicar as condições específicas necessárias para a realização de provas em concursos públicos. Relatora da matéria, ela avalia que a medida amplia a acessibilidade nos processos seletivos.
12: Andréia Siqueira afirma que os concursos devem avaliar os conhecimentos e as habilidades exigidos para o cargo, sem impor barreiras a qualquer deficiência. O parecer da deputada foi aprovado pela Comissão de Defesa dos Direitos das Pessoas com Deficiência e a proposta segue em análise na Comissão de Constituição e Justiça.
19: Segurança Pública.
11: Luiz Lima, do Novo do Rio de Janeiro, é autor de um projeto que cria um programa nacional de apoio às famílias de profissionais de segurança pública vitimados em serviço. A proposta prevê medidas como agilidade no pagamento de pensões, apoio psicológico e benefícios para filhos órfãos.
21: Se a gente não amparar essas famílias, se a gente não der agilidade às suas pensões, apoio psicológico, preferência em transferência desses filhos que ficaram órfãos para escolas, a gente vai deixar desamparada essas famílias. Hoje a gente tem uma barreira muito grande no Rio de Janeiro, por exemplo, de ter novos policiais em razão da guerra que a gente enfrenta. Se o Estado brasileiro não puder garantir um mínimo de conforto, de amparo, de gratidão a essas famílias. Eu não sei o que a gente pode fazer para retribuir todo esse esforço desses profissionais e desses brasileiros que nos defendem dia a dia.
12: Luiz Lima enfatiza que o projeto tem apoio de diferentes partidos. De acordo com o parlamentar, a iniciativa é uma forma de indenizar as famílias que sofrem as consequências da atuação de profissionais que fazem a segurança pública da sociedade.
11: Lula da Fonte, do PP de Pernambuco, propõe alterar o Estatuto da Criança e do Adolescente para prever a internação socioeducativa em casos de violências contra animais. A medida passa a ser obrigatória quando o ato for cometido com extrema crueldade ou grave ameaça.
12: O projeto amplia para até 8 anos o tempo limite de internação e estabelece a responsabilização civil dos pais pelos danos causados. Segundo Lula da Fonte, a proposta combate a impunidade ao unir punição rigorosa, apoio psicológico e programas de reeducação ética para os jovens.
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5: Trabalho.
11: A Câmara aprovou um incentivo para a contratação de pessoas com deficiência, além das cotas obrigatórias em empresas. A repórter Paula Bittar acompanhou a votação.
6: A Comissão de Constituição e Justiça da Câmara aprovou uma proposta que prevê a criação de estímulos fiscais ou de crédito para empresas que contratarem mais pessoas com deficiência do que o mínimo exigido pela legislação. Segundo o relator na CCJ, deputado Diego Garcia, do União do Paraná, a proposta respeita os princípios da Constituição e contribui para os objetivos da República Federativa do Brasil, como a construção de uma sociedade livre, justa e solidária e a promoção do bem de todos, sem discriminação. Diego Garcia considerou que, ao criar um estímulo positivo para a contratação de pessoas com deficiência acima das cotas legais, o projeto materializa o princípio da dignidade da pessoa humana e os valores sociais do trabalho, reconhecendo o emprego como ferramenta essencial para a autonomia, a cidadania e a plena integração social. A legislação brasileira determina que empresas com 100 ou mais funcionários reservem entre 2% e 5% das vagas para trabalhadores com deficiência. O projeto, que prevê a criação de estímulos fiscais ou de crédito para empresas que contratarem mais pessoas com deficiência do que o mínimo exigido pela legislação, segue agora para o Senado Federal. Da Rádio Câmara, de Brasília, Paula Bittar.
12: Enfermeira Rejane, do PCdoB do Rio de Janeiro, defende a aprovação de projeto que cria uma política nacional de valorização da preceptoria e da supervisão de estágio na enfermagem. A proposta prevê tempo específico na jornada para orientação de estudantes, com adequação da carga de trabalho dos profissionais.
11: Enfermeira Regiane também quer impedir que estudantes ou residentes sejam usados para completar escalas de atendimento. O projeto estabelece que, para evitar sobrecarga de trabalho, a atividade de preceptoria deve ser considerada no planejamento das equipes de enfermagem.
12: A lei do Descongela, de professora Luciene Cavalcante, do PSOL de São Paulo, restitui aos servidores públicos federais, estaduais e municipais a contagem de 583 dias de tempo de serviço que haviam sido congelados devido à pandemia. Ela informa que mais de 10 milhões de trabalhadores são beneficiados pela medida.
9: A lei garante tanto a devolução automática dos 583 dias, quase 2 anos da vida funcional dos servidores públicos, do Brasil inteiro pelo artigo 3º. Não precisa de uma lei no âmbito municipal ou estadual para que esse direito seja alcançado por cada servidor. E também garante o recálculo de todo o salário dos servidores públicos, retroativamente.
11: Luciene Cavalcante acrescenta que prefeituras e estados já começaram a aplicar a norma. A parlamentar considera que a nova lei restaura direitos funcionais suspensos durante a pandemia. Termina agora essa edição especial do Jornal Câmara dos Deputados, produzida e apresentada pela Rádio Câmara de Brasília, em parceria com a Rádio Câmara de Sete Lagoas, integrante da Rede Câmara de Rádio.
12: Eu agradeço a Marcela e a toda a equipe da Câmara de Vereadores de Sete Lagoas pelo excelente trabalho conjunto.
11: Obrigada à Câmara dos Deputados por essa oportunidade. Este programa teve trabalhos técnicos de Marinho Magalhães e apresentação de Márcio Aquiles Sard e Marcela Pontes. Boa noite.
12: Muito boa noite. O Jornal Câmara dos Deputados volta na segunda-feira. Bom final de semana.
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0: Presta atenção nessa história.
1: Amor, tô indo no banheiro, olha meu celular aqui.
0: Foi o que ela falou pra mim quando ela levantou da mesa.
1: Amiga, vamos lá comigo, deixar os dois bebendo aí.
0: Eita, tem que o soro.

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0: 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Meia-noite, 27, Arauto.
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2: 1:28, Arauto.
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2: 2:28, Arauto.
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2: 13:1, Arauto.
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1: 3:28, Arauto.
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2: 4:27, Arauto.
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4: 5:29, Arauto.
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0: 2:06. 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

0: 3 para 7, Arauto.
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0: Muito bem, esse foi o Brasil Sertanejo, desde as 6 horas da manhã, trazendo o melhor da moda de viola, o sertanejo raiz da nossa programação, né? Chegado o momento de ir para o Sabadão da Arauto, trazendo um verdadeiro baile no seu rádio. Bom dia!
1: Tem mais música chegando depois do intervalo. É que as
0: mulheres pensam. E a gente começa muito bem com San Marino, Coração de Pedra.
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0: Agora são 8 horas em ponto, Arauto.
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0: Beleza, gente. Começando por aqui, mais uma edição do nosso Sabadão da Arauto, pontualmente 8:03 nesta manhã. 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

Este é o nosso Sabadão da Arauto. Bom dia, bom dia, bom dia, minha gente boa. Come on, come on, come on. Sábado, 8:04. Saudações. Tenhamos todos um excelente fim de semana que começa, né? Bom, hoje, 26 de setembro, no nosso calendário, né? Nós temos aí, hoje, o dia de número 269 do ano, né? A semana de número 39, 74% do ano já se foi. A lua hoje é cheia, olha só que legal. Hoje é o dia dos primos, também dia nacional dos surdos, dia internacional das relações públicas, dia do coelho e também dia mundial da contracepção e dia internacional para a eliminação total das armas nucleares, né? Muito bem. Bom dia para você que tá aí mateando, você que está tomando seu chimarrão, a você que está aí já na lida, no seu trabalho, na sua atividade faz tempo, para você que tá aí no trecho, tá no trânsito, alô motorista, alô caroneiros, bom dia, obrigado pela sua audiência, pela companhia. Vamos juntos até as 11 horas da manhã, hoje é um sábado muito especial, uma grande movimentação, tem muitos eventos acontecendo e Arauto estará presente em todos os cantos também, né? Vamos lá, gente, começando por aqui, o WhatsApp tá liberado, 37933000, manda seu alô, manda seu bom dia, manda a foto do chimarrão. Capricha aí, viu? Em instantes, liberando os nossos

0: E a informação, tá aí o sucesso de banda Arte Livre. Larga desse mala, né? Larga desse mala aí. É, fechando apenas o nosso primeiro bloco do Sabadão da Arauto, deste sabadaço, hein? 26 de setembro desse 2026, né? Muito bem, gente. Temos várias participações aqui. Mandar um abração pro seu José Espiazzi, da linha Hansel. Sempre ligado na Arauto desde cedo. Primeira mensagem que ele mandou, 5 e pouco da manhã, né? Show de bola, José, um abraço. Quem mais? Aqui, bom dia e um abençoado final de semana. Obrigado igualmente, seu Larry Schmidt. É também cedo na manhã já mandou sua mensagem. A Eledi do Palanque, pedindo aqui, Valsa dos Namorados, a banda Doce Encanto, né? Tá certo, vamos separar pra daqui a pouco, né? Bom dia, bom dia, bom dia. Lavagem João Alves na audiência. Toca aí o Castelo dos Sonhos. Grande abraço, valeu, Ricardinho Miller. Abraço pra ti, boa lida aí, hein? É, vamos caprichar. Hoje é sábado, os carrinhos tem que tá bonito. Bem daquele jeito, limpinho, lavadinho. Show de bola, né? Valeu, abraço, grande Ricardo Miller. Só aí na João Alves, né? Bom, gente, nós temos o nosso tradicional sorteio desta manhã. Atenção, sorteio de uma garrafa térmica do supermercado do gringo. Vou ser bem sincero agora, eu tava precisando de uma dessa, porque hoje de manhã mesmo eu quebrei uma térmica aqui na rádio já. Né, Vitória? Que barbaridade. Mas a Vitória caprichou no chimarrão, fez tudo bonitinho, fez um modelo novo até de chimarrão ali. Trouxe aqui, olha, não deu 10 minutos comigo, não, deu 5, eu acho. 5 minutos comigo aqui o chimarrão, né? A térmica já virou em pedaço. Que barbaridade. Começou o fim de semana, né? Ai, ai, olha, não sei, vamos sortear mesmo essa térmica do gringo aí, ô Vitória? Ah, precisa? Ah, precisa, tá bom. Tá bom, é pros ouvintes, né? Ai, ai, ai. Mas fazer o quê, né? Bom, ó, presente pra você então, mas é um modelo lindo, novo, outra cor, bonita mesmo. A garrafa térmica, né? Uma térmica aí do gringo, pra você tomar aquele bom chimarrão, tá? Ah, o prêmio está aqui na rádio, você pode retirar aqui mesmo. Então, o pessoal de Venâncio e toda a região também pode estar se inscrevendo aí, o sorteio tá liberado!
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0: 8h22, Arauto.
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0: Região dos Vales, temperatura em 21 graus.
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0: informação, a nossa hora do mate com uma linda canção, Guri! Essa aqui do Gaúcho da Fronteira com Chitãozinho e Chororó. Mas que bueno! Baita canção desse nosso show, né? Bom, gente, 19 minutos para as 9 horas da manhã. Temperatura vai subindo, hoje a gente vai ter bastante calor aqui na nossa região, tá? Bastante calor aqui presente. A gente vai estar aí batendo, sei lá, talvez uns 30 graus, né? Bastante calor sendo previsto para hoje, né? Certo? Bom, e aí nós temos aqui na nossa grade também a boa música para te acompanhar na sua lida, na sua atividade neste sábado. E aí, qual é que é teu compromisso de hoje? Tem que aí dar um jeito no pátio, tá lavando a casa, tá lavando o carro, tá trabalhando, tá na lida galponeiro, o pessoal do agro aí também, muitos iniciando a colheita, a safra do fumo também, né? Então tão nessa lida e por aí vai, né? Enfim, manda pra mim aí no 37933000, qual é que é a tua lida pra hoje, né? Bom dia, Fengler, bom fim de semana pra vocês aí da Rádio Arauto, estou sempre na escuta. Nossa ouvinte, Clair Hickman, alô, dona Clair, bom dia, bom sábado pra você, obrigado pela tua audiência. A nossa ouvinte, Maria Isabel Tais, também tá aí querendo participar do sorteio da térmica do gringo. Bom dia, Fernando, com alegria. Dona Elaci Moraes, alô, dona Elaci, um abraço, querida. E aí, como é que tu tá? Tudo bem? Jogando câmbio ainda? Abração pra ti, Elaci, tudo de bom? Obrigado pela audiência. O Pedro Antônio da Silva também mandando seu alô, seu bom dia. A nossa ouvinte, Loeni Dresch, da Picada Passo Fundo, Santa Clara do Sul, né? Também tá querendo participar desse nosso sorteio da térmica e do gringo, né? Desejo a todos da rádio um feliz e abençoado final de semana. E sempre, sempre estamos aqui na escuta da Arauto. Abraços. Valeu, dona Loeni. Alô pra ti, obrigado pela companhia, pessoal de Picada Passo Fundo, Santa Clara do Sul, né? Tá, Angaxian? Obrigado pela companhia, obrigado pela audiência.
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0: 13 para as 9, Arauto.
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0: Valeu, valeu, valeu, Erasmo. 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Bom, vamos adiante com... 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

0: 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Essa aqui foi terceira dimensão, uma clássica das clássicas, né? Sereia, essa versão ao vivaço pra você. Vem aí, intervalo rapidinho, a gente volta em instantes com a participação dos ouvintes, com mais música pra você, com notícias também chegando.
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Agora são 9:04, temperatura vai subindo nesse momento, 24 graus na região. Direto do Portal Arauto, chegando para você os destaques em notícias. Um homem de 24 anos foi assassinado a tiros nesta manhã em uma residência no bairro Batiste, em Venâncio Aires. O crime aconteceu por volta das 6 da manhã e mobilizou equipes da Brigada Militar e da Polícia Civil. O IGP também foi acionado para apurar vestígios que auxiliem na apuração dos fatos. As circunstâncias do assassinato vão ser investigadas pela Polícia Civil. A identidade da vítima não foi divulgada. O Hospital de Venâncio Aires entregou nesta sexta-feira a ampliação da Clínica Médica SUS, com implantação de 10 novos leitos. A nova estrutura amplia a capacidade de internação e contribui para dar mais agilidade ao atendimento de pacientes de Venâncio Aires e da região. Com a ampliação, a Clínica Médica SUS passa a contar agora com 30 leitos. O governo federal anunciou ontem a proibição de apostas e jogos virtuais online no país. Foram proibidas as bets. A proibição foi assinada pelo presidente Lula, que também enviará ao Congresso Nacional um projeto de lei que endurece regras para o mercado ilegal, né, de apostas. As medidas foram anunciadas pelo ministro da Fazenda, o Dário Durigan. A partir do dia 6 de outubro, não haverá mais sites ou patrocínios das bets no país inteiro. Vem causando várias discussões, vários debates e muitas movimentações aí relativas a esse assunto aí, com essa proibição imediata de todas as bets no Brasil. 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

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Vamos que vamos, 9:07, bom dia, San Marino. 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

0: Minuto, alegria, informação, essa aqui, hein? Faz tempo que eu não tinha ouvido o Flávio Dalcin, Não Tenho Dinheiro, nome da canção, né? Sucesso do Dalcin. Maravilha, gente, boa, agora são 9:19, 9:19, temperatura vai subindo aqui na nossa região, nesse momento, nós temos aí uma temperatura na casa dos 24 graus. 24 graus, minha gente. Vamos embora. É, daqui a pouco teremos aí a participação do pessoal da Rodo Alto, trazendo aí as ofertas do Fecha Mês da Rodo Alto. 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Alô, Fruc de Sampaio pedindo Alma Latina. Daqui a pouquinho tá saindo. Quem mais? É, Kelly de Estrela tá pedindo Arpejo de Amor, Virei Amante, Uma Linda Valsa. A Elisete do Rincão de Souza pedindo foto 3x4 do San Marino. Quem mais? Bom dia, Arauto. A nossa... olha aí, deixa eu ver a Dani. Dani, se criou até um mate aí. Se criou até um chimarrão. Nossa colega aí que bota a casa em ordem, né? A Dani. A Dani, fica quietinha ainda aí, viu? É, não conta pra ninguém. Valeu, Dani. Boa faxina aí, viu? É, tá bonito, show de bola. Pedro Lisboa do Mariante tá pedindo Danúbio Azul, Bonita e Bandida. Quem mais aqui, quem mais aqui? Ah, nosso ouvinte Nelly Tempe, aí dona Nelly, bom dia.
1: Bom dia, Fernando. Tudo
0: oi.
1: Bom? Meus amigos, muito meus amigos, pessoal da Arauto de Cruz, entrega, que bonito. Esses dias, a gente se diverte ali.
0: Verdade.
1: Dá gargalhadas, mas não importa, baixei. Agora a gente espera vocês no dia primeiro, vamos ver, meio dia.
0: Vamos ver, mas, né? Vamos ver, então tá. Dona Nelly, será que vai ter festa aí? Não sei, a Nelly comentou que tem aniversariante dia primeiro, pois é, né, Nelly? É, pois é, não, tinha que combinar alguma coisa, né? Vamos ver se vai abrir a mão aí o seu libério, né? Tinha que ver um negócio, né? Valeu, Nelly, abraço pra ti. Eles nos visitaram essa semana, trouxe duas cucas, trouxe um bolo. Nossa, nós rimos tanto, nós se divertimos tanto, né? Com a visita deles. É, um abraço pra vocês, pessoal do Pinheiral aí, né? Show de bola. Quem mais aqui? Deixa eu ver. Ai, ai, ai, ai, ai, ai, ai. O Rafinha da Banda Magia, ele tá se preparando, né? Vai ter Schwalbenfest nesse fim de semana?
2: Pega. Boa tarde.
0: Bom dia. Pega,
2: tamo aí, começando o final de semana com muito calor, muita sede.
0: É,
2: nada
0: sede.
2: Fora do contexto.
0: Uhum.
2: Amanhã é de Schlaubenfest.
0: Uhum.
2: Vou levar bastante dinheiro, vou desvelar bem a bebida lá. Vou guardar uma fatia de torta.
0: Tá bom.
2: A velhinha eu vou levar. Tô fazendo muitos aniversários, muitos anos amanhã. Tô que nem em carro de prefeitura. A lataria tá judiada, mas o motor tá bom. Abraço.
0: Ai, ai, ai, ai, ai. O quê? Então quer dizer que o Rafinha do Magia vai... Ah, tem que guardar uma fatia de torta. Ô Rafinha, fica tranquilo, o pessoal do Schwalben daqui a pouquinho vai estar aqui no nosso estúdio, tá? E a gente vai, eu já vou passar o recado pra eles, viu? Vou passar o recado pra eles, tá bom? Bom, eu vou antecipar aí o parabéns pra ti, viu? Parabéns. Quantos? Quanto? 58? Tá show de bola, viu? É um belo número, uma bela idade, né, Rafinha? Show de bola, tudo de bom, viu? Tá certo, uma fatia de torta, uma Guaraná Pepsi bem gelada e um parabéns pra você bem grande pra ti, tá bom?
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2: Agora 9:23, Arauto.
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2: Região dos Vales em 24 graus.
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2: Vamos lá, gente boa. 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
2: 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Certo, bom, Denis, obrigado pela participação aí, a gente vai pro nosso bloco musical com a parceria de Casa Kulish Terz, a mais tradicional, com a maior variedade de tecidos da região. 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

0: 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Tá aí a banda 0800, este é um lançamento, tá? O lançamento da banda 0800, recebemos ontem, anteontem, essa canção, Tanz mit uns, né? Banda 0800, Tanz mit uns, uma belíssima canção, você pode acompanhar também o clipe já disponível e pedir aqui na nossa programação. E falando em Tanza, eu já perguntei se passaram o sebo nas canelas, vamos ver como é que ficou a coisa. Recebendo aqui no nosso estúdio o pessoal do grupo de Schwalben, né? Para reforçar aqui o convite, estamos divulgando já ao longo da semana também, a 14ª Schwalben Fest, né? São 14 edições, estamos falando aí de no mínimo uma década e meia de movimento aí com Schwalben Fest, né? E para esse ano, então, o evento acontece amanhã, né? O pessoal tá se programando, já tá tudo preparado, atrações aí, ok, copa, cozinha, tudo certo, tem até uma grande novidade que daqui a pouquinho nós estaremos apresentando aqui. Bom, estamos recebendo o presidente do grupo, o Leomar, também acompanhado aí dos seus capangas, o Júnior, e também o Leandro. E a celebridade aqui é o Alcione, né? Que vai comentar um pouco sobre a surpresa que nós temos aqui hoje. Leomar, primeiramente, bom dia, Alascuto, tudo certo?
1: Bom dia, Fernando Alascuto. Bom dia a todos os ouvintes da Rádio Arauto, a toda a comunidade Venâncio Aires e região. E um abraço especial a todos os integrantes do grupo de Schwalm, desde os pequenos lá da categoria infanto-juvenil. E aí vem aqueles que dançam assim, fazem aquelas piruetas, né? E coreografias mais elaboradas, né? A
0: nossa tem mais categoria elasticidade, oficial, né?
1: Sim, e aí sim vem os mais experientes, né? A categoria casais, né? Então fica um bom dia aí e muito obrigado por receber nós aqui também e pelo espaço, né? E desde já sim fica o convite especial para cada um que está nos ouvindo aqui para amanhã sim virem prestigiar então a 14ª Schlaubenfest que acontecerá lá na linha 17 de junho no Salão Ipiranga.
0: Tá certo. Também convidar aí o Júnior, o Leandro, chega mais pertinho do microfone de paz, né? Fica tranquilo. Bom dia, Alascuto.
2: Bom dia, Fernando. Bom dia a todos os ouvintes da Rádio Arauto. Prazer a gente estar mais uma vez aqui, divulgando um pouco do nosso trabalho e das nossas festividades.
0: Muito bem. Chega mais perto, tchê.
3: Bom dia, Alascuto. Fernando. Bom dia aos ouvintes da rádio. Estamos aí, então, para divulgar mais um pouco o nosso evento, então, que se realizará amanhã. Já estamos trabalhando, organizando o salão e deixando tudo certinho para amanhã a gente fazer uma bela de uma festa. E esperamos todos lá com nós.
0: Tá certo. Vocês são apenas integrantes do grupo ou também tem um cargo na diretoria, digamos assim?
3: Eu, Leandro, então, sou coordenador da categoria casais. Uhum. E vice-presidente, então, com o Leomar.
1: E o futuro presidente do Dishwalk.
0: Geralmente é nessa ordem, né? E o Júnior?
2: Eu, juntamente com a minha esposa, Simone Turcato, a gente coordena a categoria oficial, né? E também um abraço também para as coordenadoras do Infanto Juvenil, uhum. Simone Felton, a Karine Schwender, né? Uhum. E também fazem um belo trabalho dentro do Dishwalm. A gente sempre fala, né? A nossa segunda família que é o Dishwalm, né?
0: Muito bem, que bacana. A gente vê essa belíssima organização. Ô Leomar, quantos integrantes hoje no grupo, assim, a gente contar, o pessoal que organiza, o pessoal que dança, enfim, todos que fazem parte.
1: Sim, Fernando, hoje nós temos na categoria oficial nove pares, casais, no caso, né? Uhum. Então, são 18 pessoas, na categoria casais também, uhum. Né? Temos 18 pessoas. Na infanto-juvenil já estamos com agora 23 crianças e vem novidades por aí para 2027, né? A categoria infanto-juvenil hoje ela é formada por crianças de 10 até 12 anos. Uhum. E quem sabe ano que vem, uma novidade que vem aí, não aparecem os fraldinhas, né?
0: Olha,
1: então,
0: um
1: pedido da comunidade, assim, todo mundo, uhum. Né? Então são aquelas crianças pequenas lá de 2 até 5 anos, né? Que a gente também tá tá planejando algo, né? E trazer essa novidade também para o ano que vem, que encanta muito, né? Essas crianças pequenas.
0: Verdade,
1: né?
0: Com certeza. E aí desde pequenininho já vai passando de categoria para categoria até chegar lá no tem a sênior, não?
1: Já, tem. Sênior é nós, Cosmo.
0: Mas a ideia é essa, justamente ter uma trajetória, né? Desde pequenininho já criar o gosto e enfim, isso envolve tanta coisa, né? Cultura.
1: Sim, e lembrando Fernando, acabei me lembrando, olha, hoje nós temos aqui os filhos do, que nem do Júnior, da Cris e do Dudu, crianças assim que praticamente nasceram dentro do grupo de Schwablin, hoje acompanha, são crianças de 2 anos, 5 anos, a Laurinha tá com 6 meses agora, e dançam junto, acompanham os pais nos ensaios e dançam junto, é uma coisa muito linda de se ver.
0: Que legal, que bacana. Bom, a gente tá falando aqui da 14ª edição que acontece amanhã, mas já são 40 anos de história, né? E como é que se deu durante todo esse tempo? Todo ano tem a Schwablin Fest, teve algum período que não teve, como é que se deu isso?
1: São 42 anos de história, né, Fernando? E a Schwablin Fest, ela começou em 2011, foi a primeira edição. E nós tivemos, acho que foram 2 ou 3 paradas ali, né, Júnior, devido à pandemia, né? E assim nós retornamos então em 2022, né? Onde tivemos então, sim, nós temos aqui presentes um grande parceiro e muito amigo do grupo de Schwablin, o Alcione, que juntamente com a banda Os Hermanos, que fizeram a animação então da 11ª e 12ª edição da Schwablin Fest. E já podemos adiantar para o ano que vem, então nem amanhã acontecerá a 14ª edição e a 15ª sim será então com Os Hermanos.
0: Tá certo. Bom, e já que tu mencionou a figura aí, vamos chamar ele para perto do microfone, ele já tem uma certa intimidade com esse aparelho aí. Né, seu Alcione? Bom dia, bem-vindo. Tu tem algo especial aí também para apresentar, né, pra gente?
4: Mas, com muito orgulho, cara. Muito bom dia para ti também e daí os ouvintes, né? Cara, sempre assim, ó, dizer assim, me convidaram, Leomar convidou para vir hoje de manhã aqui. A gente fica muito feliz. E a gente faz as musiquinhas assim, é com simplicidade, mas com muito orgulho e amor. A gente faz assim como a gente fez aquela música da Figueira já anos atrás.
0: Fizemos
4: uma música em parceria com o Renato Ruver, a Schwalbe na valsa, que já deu aquele up, aquele início, né? Então fico muito feliz, os amigos sempre convidar e fazer parte, participar nesse lado musical.
0: Tá certo.
4: Cara, assim, dizer, às vezes o cara fica até sem palavras, né? E vamos continuar, sempre continuar prestando serviço de tudo que for possível, né?
0: Pra contribuir tamo aí, né?
4: Isso aí.
0: Tá certo.
4: Show de bola.
0: Tá sim de Schwalben, o que conta, do que fala essa canção aí, Alcione?
4: Cara, a gente pensou, até comentei com eles, eu liguei pra eles, cara, vamos fazer uma coisa diferente. Ficou simples, mas, cara, eu contei uma história assim agora um pouquinho mais animado. Ia tentar fazer uma valsa de novo, né? Pensei, vamos mudar um pouquinho.
0: O ritmo, qual que é o ritmo agora?
4: Ele é uma polquinha, mas bem original da Alemanha mesmo, assim.
0: Bem autêntico.
4: É autêntico, assim, é uma gaita, uma polquinha, tem parceria com o meu colega, os irmãos lá, o Cabelo, né? Fez a gaita lá, tudo. Então, ficou assim. Eu, no meu ver, assim, acho que ficou uma coisa mais original.
0: Característica, né?
4: Isso aí. Então, fazer mais animado, já que o grupo gosta de também apresentar aquelas músicas mais animadas, né? Então, a gente vai sempre ampliando e mudando um pouquinho também.
2: Tá. Só para acrescentar, Fernando, nós rodamos ela lá na cidade de na Alemanha, né? Inclusive teve um
1: lançamento em solo alemão, né?
2: Isso aí.
0: primeira vez foi na Alemanha.
2: Primeira vez na cidade de Dan, né? E teve uma repercussão muito boa, o pessoal adorou ela, né? Então é algo um pouco diferente. A gente agradece desde já ao Alcione também, que esteve junto na formação da valsa do Dishwalba, né? E agora nessa próxima música, né? A gente só tem a agradecer a ele também, né? Porque é um grande parceiro do grupo, né? E logo mais os ouvintes vão escutar a música também, né? Uma bela canção.
5: Então vamos, quem sabe nós vamos oferecer isso agora para os nossos ouvintes. A gente vai tocar a música aqui, depois a gente volta para concluir aqui a nossa participação. Grupo de Schwalben, um composição do Alcione, os músicos são o Cabelo, o próprio Alcione.
4: É, por enquanto a música tá... não tem banda que gravou ela, tipo assim, ela foi só feita em estúdio. Tá em caixa ainda. Só.
5: Tá encaixotado.
4: Isso.
5: Tá certo, mas nós vamos ouvir o resultado agora. Tá, Cindy Schwalben.

0: da Cindy Schwalben. Muito bem, uma verdadeira e autêntica canção pra apresentação aí do Schwalben. Vai ser apresentada amanhã na dança lá? É? É? Vai sim ou não? É surpresa, não é?
1: É surpresa. Vamos
0: é
1: ver
0: surpresa.
1: No final
0: tá
1: da apresentação lá, quem sabe, né? Uma dança de integração lá, a gente convida o público também, que já foi anunciado essa semana ali na Câmara de Vereadores também, né?
0: Tá.
1: Mas
0: certo.
1: Agradecer de coração ao Alcione aí, olha, pela linda, linda música que ele fez em homenagem mais uma vez ao grupo de Schwalben e também como é a valsa de Schwalben também, que a gente hoje em todas as apresentações do grupo, a gente sim leva ela junto para interagir com o público.
0: Perfeito, a gente comentava aqui também, vale mencionar que foi gravada, produzida no estúdio do Andy Hoover, né, Alcione? Tá certo, muito bem. É, vamos lá, a Schwalben Fest amanhã, programação, quem passa pra gente aí, começa de manhã, sei que tem um bom almoço, tem atrações à tarde, passa pra gente aí.
2: Isso, então vamos falar um pouco sobre a programação, que é bem vasta, com várias atividades. Então às 6 horas da manhã a gente já começa com a tradicional alvorada festiva. Às 10h30, então a gente começa a roleta das sortes, clic-rat. Com vários prêmios, inclusive cestas coloniais muito bem preparadas por todos os integrantes do grupo. Também a gente agradece aos integrantes pelas doações para a confecção dessas cestas coloniais. Então às 11h30 a gente tem a apresentação da categoria Infanto-Juvenil do grupo de Schwalben. E às 11h30 então a gente começa o nosso tradicional almoço, aquele churrasco com carne de gado, porco e também galeto. Várias saladas, então quem ainda tiver em dúvida, chame alguém do grupo, que a gente ainda tem cartões disponíveis também para a venda do almoço de amanhã.
0: Qual que é o valor do almoço?
2: R$40.
0: R$40? Oh, barato.
2: Crianças de 7 a 10 anos, R$25.
0: Muito bem. De 7 a 10 anos, então, R$25. E à tarde, então, tem música, tem apresentação, tem festa.
2: Isso, à tarde, então, a gente começa às 13 horas com a animação da banda Ritmo Certo. Fará uma apresentação para nós. Às 15 horas, então, o grupo de Schwalben se apresenta com a categoria oficial e casais. E logo após, então, às 16 horas, a gente tem a super banda Magia Musical, que também fará uma festa com nós.
0: Mas com certeza, a primeira vez o Magia, eu acho que naquele salão ali, né?
2: Isso,
0: acho que é a primeira vez.
2: Né?
0: É.
1: E também logo após o almoço, Fernando, nós teremos uma novidade hoje, né? Teremos aquela a sobremesa, não teremos só tortas, né? Mas sim também uma deliciosa sobremesa da dona Ivone, que está fazendo hoje, né? Para amanhã sim o pessoal também poder degustar essa ótima sobremesa, que dizem, olha, que é uma das melhores aí da cidade, né? Então ela também, como é vó de uma integrante do Infanto Juvenil, né? Então está colaborando voluntariamente junto com o grupo. Como é bom a gente ter pessoas assim, né? Sempre dispostas em ajudar o grupo de Schwalben para a gente poder seguir, né, com esse trabalho, belíssimo trabalho aí, sempre que a associação faz pela cultura alemã aqui no município de Venâncio Aires.
0: Perfeito. Ô, Júnior, não tem ingresso, né? Tem cobrança de ingresso?
3: Não tem cobrança de ingresso.
0: Totalmente livre.
3: Entrada gratuita, né? E vai ter aquela tradicional cerveja geladinha também,
0: eita,
3: né? Já degustamos algumas ontem, né, pela noite, né?
0: Controle de qualidade.
3: Isso aí. E estamos organizando tudo para receber todo mundo muito bem lá na Sociedade Ipiranga da 17 de junho.
0: Tá certo. Júnior, obrigado. Leandro, valeu a visita, parceria. Leomar, presidente do grupo também, obrigado. Alcione também. Mas que tal? Show de bola, hein? Show de bola. É, aqui presentes, então, no estúdio, ao vivo, fazendo esse convite, 14ª Schwalben Fest. Bom, nós temos aqui 2 cartões de almoço de presente aqui para 2 ouvintes nossos, né? É, serão sorteados separados, então, 2 vales almoço para amanhã, né? No Salão Ipiranga, 14ª Schwalben Fest. Pessoal, manda aqui no WhatsApp da rádio, tá? Manda aí, pode ser a senha Ipiranga. Schwalben é meio difícil de escrever, né? Ipiranga, tá? A senha Ipiranga, manda aqui no WhatsApp da rádio e daqui a pouquinho a gente realiza o sorteio, tá bom? Antes do final do programa. Gente, muito Tagashen, bom evento pra todos vocês aí.
1: Tagashen falas, tá? Fernando, um forte abraço a toda a comunidade venezuelana.
0: Valeu! E pra fechar a gente traz atração de amanhã, Banda Magia Musical.

0: dia musical da Arauto com alegria e informação. Vai mandando aí, sem a Ipiranga, minha gente. Ipiranga, você vai concorrer aí a um vale almoço completaço. Amanhã na Schwalben Fest do Salão Ipiranga, da linha 17 de junho. Fechando o bloco daqui a pouco tem. Depois do intervalo tem Cleiton Borges, uma só lajota na programação. Um minuto para as 10, Arauto.
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0: audiência. Vamos fechando mais um bloco por aqui. Indo para o intervalo, daqui a pouco tem Dia Dia News com notícias. Em instantes também a gente anuncia quem tá levando nossos almoços aí da 14ª Schwalbenfest, que acontece no Salão Ipiranga amanhã, certo, gente? Bom, hoje também tem projeto Terceira Idade em Festa. Marcelo Fraia Lemonzito no trecho neste momento.
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Muito bem, o nosso Dia a Dia News, agora são 10 horas 13 minutos, a temperatura em 26 graus, direto do Portal Arautos, destaques em notícias. Quem ainda precisa colocar a sua vacinação em dia tem oportunidade nesse fim de semana em Venâncio. A sala de vacinas da UBS Central está aberta hoje até às 11:30 da manhã. A ampliação do horário faz parte de uma iniciativa da Secretaria de Saúde para facilitar o acesso da população às vacinas. Venâncio Aires ganhou uma nova programação para celebrar a chegada da primavera e valorizar o potencial turístico do interior. A sua primeira edição, o Encantos de Primavera, vai reunir propriedades do município em uma única série de experiências voltadas à natureza, gastronomia, bem-estar, cultura e convivência. A programação inicia 4 de outubro no Sítio das Flores e vai até dia 8 de novembro, quando a Escola do Chimarrão encerra o calendário de atividades. E a Brigada Militar de Venâncio Aires realizou uma operação integrada nessa semana no interior. A ofensiva foi realizada nas localidades de Estância Nova, Linha Cerro dos Bois, Taquarimirim, Linha Tangerinas e Linha Sapé. A ação teve o objetivo averiguar locais com alvo de denúncias de Inspetoria da Defesa Agropecuária. Foram constatadas infrações que foram autuadas pelos fiscalizadores. 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

0: Sextou, alegria e informação, na versão do corpo e alma, o amor de primavera, na voz dele, viu seu pause. Maravilha, gente, tá na hora de curtir aqui o nosso Agenda Arauto.
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0: 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Hoje, sábado, terceira idade em festa no ginásio 15 de novembro, São Gabriel, Cruzeiro do Sul, Arauto já está presente por lá. Baile do grupo Só Alegria, presença da equipe da rádio recepcionando os grupos, com Marcelo Fraia Lemosito, animação do musical Festigma. Hoje também tem sabadão no Clube Star Show, início 14 horas, animação vai ter o Triozito, mais DJ da casa. E Rangel Marques, ingressos R$10, após as 16:15. É o Clube Star Show Bela Vista Venâncio. Amanhã tem a 14ª Schwalben Fest, no Salão Ipiranga da linha 17 de junho. Pela manhã, roleta da sorte e apresentações. 11:30 almoço com 3 tipos de carne a R$40 apenas. 13 horas tem musical Ritmo Certo, depois a apresentação do Die Schwalben e após, fechando a programação, a banda Magia Musical. Amanhã também tem quermesse na comunidade de Justo Rangel, em Santa Cruz. Meio dia almoço com 3 tipos de carne servidas nas mesas a R$45. 14h tem Nene e Companhia e após banda 7 Elos, a quermesse. A sede comunitária em linha Justo Rangel, Santa Cruz. Esse é o nosso Agenda Arauto para Cobema de Monte Alverne.
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0: 10h29, Arauto.
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0: Região dos Vales em 27 graus.
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0: informação. Rodrigo Maier e banda, o Romance Rosa. Fechando aqui mais um super bloco musical nesta manhã de sábado. Que manhã, hein, gente? Sabadaço pela frente. Quente hoje, né? Temperatura já em 28,5 graus na nossa região dos vales. Dia de sol, calor, temperaturas altas aqui para a nossa região, né? Bom para você aproveitar, botar o som na caixa, ouvir Arauto, né? E curtir o fim de semana com a gente, né? Bom, lembro que daqui a pouco nós temos o sorteio da térmica, né? Do gringo. A térmica personalizada para você. Em instantes a gente tá anunciando quem leva. Quem levou os almoços para o Schwalbenfest amanhã no Ipiranga da linha 17 foram o Marciano Nilan e também a Ceci Feiden Schlinbein, né? Ambos levaram aí os almoços para o 14º Schwalbenfest. Deixa eu mandar um abraço aqui especial para Simone Rabuski, pessoal ali do Tangerinas. Bom dia, Fernando. Manda a música dos atuais para nós ouvir aí. Um abraço e um bom fim de semana. Quem mais aqui? Oi, bom dia, Fengler. Estaremos lá, hein? Já estamos no caminho. Lovani Weber. Vai estar lá em Cruzeiro, terceira idade em festa, né? Do grupo Só Alegria. Show de bola. Bom, você também ouviu há pouco, né? 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
0: Em instantes, Banda Millennium, Companhia Show, Cor de Caramelo.
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0: Hora certa, 11:15, Arauto.
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0: Região dos Vales, 28 graus.
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Daqui a pouco também anunciaremos os ganhadores dos ingressos para o Clube Star Show, tá bom? Banda Milênio e uma clássica, Cor de Caramelo, bom dia.

0: fechando o bloco e fechando o nosso Sabadão da Arauto com o Grupo Safira, Minha Guitarra. Valeu, gente, boa! Finalizamos por aqui então nossa edição de hoje. Nós temos muita música boa ainda pela frente com o Janinho Moraes no Bandas da Arauto. A partir das 13 tem Arauto Fest hoje com o Elton Rabuschi na apresentação. Diz que o Marcelo Frei está aí no projeto Terceira Idade em Festa e após ele estará também no Encontro da Melhor Idade, né? Encontro, aliás, do Aposentado Rural. Promovido pela Regional do Vale do Rio Pardo e Baixo Jacuí do Sindicato dos Trabalhadores Rurais, né? Um evento que acontece no ginásio do Palanque, já acontecendo desde mais cedo pela manhã, vai tarde adentro, né? O Marcelo Frei também estará movimentando aí os eventos da região, certo? Bom, vamos anunciar quem leva o nosso prêmio da manhã.
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0: Senhoras e senhores, os ingressos para o Clube Star Show saindo para Bruna Souza de Oliveira, Clécio Gilberto Arenhar, Cleni Asman, Everaldo Sebastião dos Santos, Heitor Barros, Ivone Konzenbeng, Luciane Simpson, a Marciana Oliveira, o Mário José Rocha e também Simone Conrad. Parabéns, parabéns. Cada um desses está levando o ingresso. Clube Star Show hoje à tarde. E quem tá levando a nossa térmica aí do supermercado do gringo de Monte Alverne é final do telefone 6814. Parabéns, Carlos Alberto da Silva. Ei, grande Carlos Alberto da Silva, você ganhou. Feito, gente. Vem aí, Bandas da Arauto. Estarei contigo amanhã cedito no meu Rio Grande, meu lugar. Grande abraço, bom fim de semana.

0: Começando bem com Terceira Dimensão.
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0: No relógio 11-2, Arauto.
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pra te fazer companhia nesta finaleira de manhã e comecinho de tarde de sábado 26 de setembro. Quase, quase chegando aos 30 graus a temperatura. Alguns pontos aí durante a tarde, com certeza a gente vai passar dos 30 graus. Estamos aí quase com 29 graus e meio, alguns pontos, 29. Pra você sintonizado com a gente em cada canto aí, muito obrigado pela companhia. 3793-3000 é o telefone pra você participar com a gente. 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Um abraço pra toda a turma da Magras, sempre, sempre com a gente. Obrigado pela companhia. Um excelente final de semana pro pessoal que tá sintonizado com a gente em cada canto da região. 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Vamos nessa, gente boa. Começando muito bem as bandas da Arauto deste sabadão ao som do Terceira Dimensão.

0: Arauto, alegria e informação, os atuais de segunda a domingo. Essa versão original, gravada em 1985. Essa tem história. É moda boa, música boa que você acompanha aqui na programação da Arauto da 90,5. Neste final de semana abençoado pra você. 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Meu amigo Vanderlei de Mato Leitão tá pedindo madrugada gelada. Pra ele que tá tomando um chima, um abraço pra vocês da Rádio Arauto. Um abraço, Vanderlei. Obrigado pela companhia. A turma aí de Mato Leitão. Agora a gente vai para Passo do Sobrado, onde meu amigo Rogério e toda a família estão sintonizados com a gente. Um ótimo final de semana para essa turma querida e valeu demais a companhia, sempre sintonizados com a gente. Bom dia, tudo certo? Manda a música Feliz Aniversário do JM para minha esposa Mary, que está de aniversário hoje. Obrigado, mais um! A Mary está de aniversário hoje, meu amigo Luiz André, mandando recado para a patroa. Felicidades, mais aplausos. Cadê os meus abraços? Parabéns para aniversariante deste sábado. Vai pagar a festa, viu? Felicidades, muitos e muitos anos de vida, saúde, paz, que o resto a gente corre atrás. Daqui a pouquinho tem JM aqui na programação.
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0: Formação Os Hermanos, porque forte eu não sou, Os Hermanos, vai estar com a gente no Aniversário Show Arauto 90,5, são 8 anos e a gente vai comemorar junto uma super festa no Luizão de Santa Emília. Bom, fechamos aí a trilha sonora. Deixa eu mandar um abraço pro meu amigo Marcos Rogério Kuhn, na turma que tá sintonizado com a gente também. Obrigado pela companhia. Um abração aí, ó. Ele tá mandando música pra todos que estão na escuta do programa, pedindo uma da banda 0800, especial pra esposa Jandira, que eu amo muito. Muito bem, meu garoto. Pessoal aqui, bom dia, Janinho, Silomar, Schneiders e a Laurete na escuta do programa aqui no Canto do Cedro, toca vestido azul do São Francisco, saindo aquela galinhada com massa. Que maravilha! Abraço!
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0: Daqui a pouquinho tem Silver Som, a gente vai ter uma pausa agora para propaganda, o horário eleitoral obrigatório gratuito. Daqui a pouquinho a gente volta com Silver Som. Certo? É daqui a pouquinho. 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
0: 4 minutos para o meio-dia, vamos para o show do intervalo, daqui a pouquinho a propaganda eleitoral, já já voltamos com tudo.
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Seguimos com Bandas da Arauto. Ótimo início de tarde de sabadão pra você. Obrigado pela companhia. Um ótimo fim de semana. A gente segue com mais sucesso, música boa, com presentes pra você na plataforma. Sorteio daqui a pouquinho. Nossos amigos da Magras dando uma massagem relaxante de presente pra você hoje.

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4: Passarela Yane Soares, conta pra mim. A próxima vai abrir mais um bloco, mais uma sequência top aqui das bandas da Arauto. Este sábado lindo.
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4: 24 minutos para uma, Arauto.
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2: 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Tem presente pra você, um vale massagem relaxante, presente da Magras aqui de Venâncio. É o sorteio daqui a pouquinho. Seguimos. 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

0: Alegria e informação, tá aí, ó. Rainha musical medley. Sábado à noite, brilho do sol, trompete, maluco, mas que tá. Um abraço, meu amigo Rocky, Rocky Simeon. Tá pedindo uma do Champion. Valeu, Rocky. Obrigado pela companhia. Vamos juntos, até a uma. Bandas da Arauto, daqui a pouquinho tem o Arauto Fest. Já já tem a saideira do último bloco e eu vou fazer o sorteio de um vale massagem relaxante, presente da Magras aqui de Venâncio Aires. Você já foi lá na plataforma, já clicou no banner, já participou, então boa sorte, sorteio daqui a pouquinho.
1: 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Amigos me
0: falam. Clayton Borges. Saiu com ela. É a atração confirmada do Aniver Show.

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1: 13 minutos para uma, Arauto.
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1: 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Final das bandas da Arauto deste sábado.

0: Porto Alegre, formação Orquestra Continental e um popurri, o ponto chique, azar. Essa é pra fechar a trilha sonora das bandas d'Arauto deste sábado. Tarde quente, tempo bom, temperatura passando aí dos 30 graus na capital nacional do chimarrão. Falei durante as bandas que a gente tinha presentes pra massagem da Magras, tá na hora da gente fazer o sorteio então, né?
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0: Muitas participações, mas somente uma pessoa se deu bem e levou pra casa ou vai levar essa super massagem aí, relaxante, pra ficar tudo belezinha, que nem diz o Paulo Brito. Quem se deu bem, faturou um vale massagem, é você, final do telefone 9028, Jaqueline Yasmin Schwendler. Parabéns, Jaqueline. Se deu bem, menina. Já já vamos entrar em contato com você e passar todas as informações aí. Na sequência tem o Elton Rabutski, que já está por aqui para comandar o Arauto Fest. Eu desejo para você um ótimo final de semana. A gente volta a se falar na segunda-feira, a partir das 5 da tarde, com o Mundo Sertão. Forte abraço, bom fim de semana e até mais. Valeu, tchau, tchau.

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Contar Liba Light, fiquei salas cudalas richtig. Muito boa tarde, ouvintes da Arauto FM. É a trilha, disse Marcelo Frei. Chegou, é, mas o Marcelo chegou mais cedo hoje de manhã e já se foi. Joaniba de Viga, né, Marcelo Frei, né? É, Marcelo Frei tá hoje acompanhando aí em Cruzeiro do Sul, em São Gabriel, né? A festa da terceira idade por lá. Hoje, antes do meio-dia, e hoje à tarde, ele estará em Vila Palanque, no encontro do aposentado rural, aí do STR, né? Da regional do STR, do Sindicato dos Trabalhadores Rurais. Então, vamos nós, eu e você, aí do outro, fazer um Arauto Fest especial neste sábado de calor, temperatura marcando aqui nos termômetros na média aí dos 31 graus. Olha, em alguns locais já tá passando, chegando quase em 33, hein? Santa Cruz do Sul e a Donem Lochtrend, às vezes, ziemlich warm em Santa Cruz no centro, né? É, onde mais aqui, Estrela também, aí já tá em 30 e quase 32, enfim, mas essa é a média, 31 graus para a região dos vales. Deve esquentar mais um pouco hoje à tarde, amanhã também, depois devemos ter chuva aí na nossa região. Hoje, dia 26 de setembro, é o último Arauto Fest do mês de setembro. É de Anabor, que é chamada Umschau, né? Vem entrando o mês de outubro, mês da Oktoberfest, também aí o mês de Nossa Senhora Aparecida, mês das crianças, enfim, e o mês de aniversário da Arauto FM 90,5. É muita festa vindo, muita coisa boa vindo aí para nossa região neste mês que está chegando. 1:08, temos brinde hoje à tarde aqui no Arauto Fest. Daqui a pouquinho vou falar do brinde do Arauto Fest para você participar. Tem uma pergunta lá e eu vou explicar a pergunta para você responder e concorrer ao prêmio. Mas isso é daqui a pouquinho. Agora vamos ao que interessa. Vamos começar com música. Música boa! Super Banda Chopão! Quer me ajudar a fazer o Arauto Fest 3793-3000? Manda sua mensagem, sua homenagem, também peça a sua música predileta. É banda, é bandinha, é bailão, é valsa, é machixe, onimatrof, né?

0: Arauto Alegria, informação, essa é de dos anos 80, Grupo Estilos no baile. 1:21, temperatura na região dos vales, tá subindo a temperatura, estamos em 31 graus, mas vem mais calor por aí, né? Nessa tarde belíssima de sábado, temos algumas nuvens, no céu, temos o tífico, né? Tem as nuvens já estão se ajeitando aí, promessa de chuva para os próximos dias, né? 1:21, vamos falar aqui do nosso prêmio, o prêmio da tarde de hoje. Tenho aqui um prêmio aqui para nossa audiência, um fardo, deixa eu ver aqui, um fardo de chope da Golden Bauch. São 6 litros de chope, né? Um fardinho, oferecimento aqui dos nossos amigos do grupo de Schwalben, de Schwalben, a Moia Fest, né? Então oferecendo aqui um brinde, um presente, amanhã acontece a 14ª Schwalben Fest no Salão Ipiranga, da 17 de junho. Vai começar pela manhã já apresentações, vai ter de Klicksrat, Kip do Hinarom, 11:30 tem almoço a 40 pila, almoço barato, almoço bom, amanhã aí na 17. Vai ter à tarde animação do musical Ritmo Certo, apresentação do Schwalben oficial, E também a Banda Magia vai estar por lá. Grande festa amanhã e essa turma tá oferecendo aqui um fardo de chope da Golden Bauch. E eu quero saber a pergunta. Tem que responder lá na nossa plataforma de sorteios a pergunta que eu tô fazendo, Quantos copos de chope você consegue tomar em jejum, tem gente que toma bastante chope, mas quantos copos de chope você consegue tomar em jejum? Vai lá, participa, essa turma, eu sei que tem gente que acorda de manhã e já toma uma coisinha, às vezes o pessoal tá de férias também, dá para aproveitar um pouco, enfim, mas é a nossa charadinha para ir para concorrer a este fardo de chope da Golden Bauch, oferecimento dos nossos amigos aqui da Schwalben Fest, Tá bom? Vamos para um breve intervalo. Daqui a pouquinho você vai mandando aí a sua participação, o seu recado no WhatsApp 37933000. Daqui a pouquinho vamos começar a atender aí as participações dos nossos ouvintes, também os pedidos musicais. 1:23, Arauto.
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0: Uma e 27. Temperatura uns 31 graus. Alô, seu Astor Possel, cheira mera fapona Globa, né? 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E a do Monopará, os crabas, né? Anos 90.

0: Arauto Alegria Informação. E a das Vade Mausamhaus, Ostatain. É, e agora quero chamar o Marcelo Frei, tá? Esse locomovendo tá em trânsito, né? Não tá em trânsito, né? Tá em trânsito. Ele que esteve hoje pela manhã aí no, na terceira idade em festa no 15 de novembro em São Gabriel, Cruzeiro do Sul. Boa tarde, Marcelo Frais, Astorão Orva.
1: Elton Abutski, boa tarde pra ti, boa tarde pros ouvintes, Arauto 90,5, ouvintes do Arauto Fest. Barba, Meda Avancheira, tá, né, seu Abutski? Dia bonito, apesar do calor que já estava previsto durante toda a semana, né? E eu e o Alemãozinho estamos aqui, né? Fazendo um roteiro de visitas aqui, temos aí o nosso compromisso agora já cumprido aqui na comunidade de São Gabriel, Cruzeiro do Sul, já estamos retornando para Venâncio Aires daqui a pouco já participar também do encontro dos aposentados rurais que está acontecendo no ginásio da Vila Palanque, né? Estamos aqui voltando já com muita alegria, né? Por ter poder participar de mais um baile da terceira idade aqui no Vale do Taquari, Cruzeiro do Sul, baile do grupo Só Alegria, aqui no ginásio, grande ginásio do 15 de novembro, aqui de Cruzeiro do Sul, na localidade de São Gabriel. Baile acontecendo nesse momento com a animação da banda Festigma de Lajado. E eu vou te contar, que público, Elton, que público. Devo aqui, posso me arriscar a falar que são mais ou menos, olha, em torno de 1.000 a 1.200 pessoas aqui, tranquilamente. Escuta, 1.000 pessoas aqui. O ginásio é grande, para quem conhece, né? O ginásio é grande e ele tá lotado, realmente um grande público. Daqui a pouco já fotos e vídeos também nas redes sociais da Arauto FM, também do Alemãozito, já estão circulando, e também nas minhas redes sociais vamos trazer aí também as fotos e vídeos, informações desse evento e mais o projeto Terceira Idade em Festa aí da Arauto FM, nos bares da terceira idade aqui no Vale do Taquari. É, mês passado estivemos em Lajado, hoje então aqui em Cruzeiro do Sul, no 15 de novembro, e também já adiantando no mês de outubro, dia 24, né? 24 de outubro, estaremos aí em Santa Clara do Sul, na Picada Santa Clara, na famosa Xusta, né? Participando aí do baile da terceira idade aí na Picada Santa Clara também pela primeira vez. Tá certo, seu Elton Rabutski? Continua aí, tô vendo que tu tá com um belo prêmio, né? Pra sortear nessa tarde quente de sábado. Olha só, são show aos pilos, os Sams das Medas, né? Das Esmeclivas chamadas.
0: Esmas Finas, né?
1: Continua aí bem o programa Arauto Fest, e nós vamos cumprindo aí os compromissos, visitando nesse momento, então, também a comunidade da Vila Palanque, acompanhando, marcando presença, também registrando o evento dos aposentados rurais. São vários municípios hoje se encontrando no ginásio da Vila Palanque. Tá certo, seu Rabutski?
0: Quando
1: sexta, quando sonda, bom final de semana aí para todos os ouvintes aqui da Arauto FM.
0: Faúns, Marcelo Frei. Emma Lamsam, em trânsito, nunca em trânsito, né? Olha só, mais de mil pessoas aí em Cruzeiro do Sul. Tá, vocês veem, tram festa aí, né? É, e aqui a música não para, né? E é desfria de lacada aos tipoeiros, né? Man, John Skinner na mão. E é desfria de testam aos tepac ovo, né?

0: Arauto Alegria, informação é pra esquentar mais essa tarde de sábado. Tô sendo de fungo legal flor, Ria, né? Agora 17 minutos faltando para as duas. É, seguimos aqui o programa Arauto Fest desta calorosa, desta tarde quente de sábado, 26 de setembro. E a temperatura ainda não mudou muito, né? Ainda tá na média dos 31 graus aqui, né? Tem um ventinho na rua para ajudar a dar uma amenizada nesse calor. Vamos atendendo aqui as participações. Boa tarde, é o Flávio Schuster de Conventos Lajeado. É, quero homenagear a irmã Ila Maria Miller e o marido Silvino Miller, pessoal de Sampainho, pelas bodas de ouro comemorar amanhã. Aba, né? Boa! Ô, dona Ila, dono seu Silvino, parabéns pra vocês, ah, moia que das festas, né? Moia free, chansou, né? Ah, vamos de música, mostela, rala da Ria, né? Moia free em Sampainho, Martas Plosso. É, tá desejando muita saúde, paz e amor. É, são os votos do irmão Flávio, da Ulmira e também do Leandro. Ah, parabéns aí o casal, a Ila e o Silvino, pessoal aí de Sampainho. Aqui tem uma mensagem de áudio chegando também. Boa tarde, quem está na linha aí?
1: Queria pedir a música dos Atuais, O Barco do Amor, Elisete Echefeld e Ricardo Souza.
0: Mas claro, Elisete, daqui a pouquinho tem os Atuais na nossa programação. Quem ligou aqui também foi seu Darcy Herman, é o Darcy, a Lúcia Darcy, de Examprot, paga rapmeda, né? Das vendas pura tanto, né? Lajeado, rom, né? Se tiver um pouco de fumaça por lá, é os pão do seu Darcy, né? Teremos Schwarze Costa, essa, né? Aí ele deixa o pão ficar bem moreninho por cima, né? É, tá pedindo música do Aquarela, vamos tocar daqui a pouquinho. De Bonfim Cruzeiro, seu Darcy Mahri também ligou pra nós aqui. É, diz que tá calor aí em Bonfim Cruzeiro. Pediu uma música aí do musical Encanto de Chocolate, Mera Falauf de Chocolate, né? É, a nossa atração aqui vai abrir o nosso o Aniverfest da Arauto, é no dia 12 de outubro, musical Encanto. É, quem mais por aqui? Quem mais? Cadê a mensagem? Ah, aqui, boa tarde, Alas Lustig. E ah, também tem mensagem de áudio aqui, ó. Oia! É mais rádio música, tô?
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0: Uia! Alô, seu Jorne! Oh, pessoal aí da Justo Rangel, é, daqui a pouquinho o Jorne vai mandar aqui o seu convite também, o seu áudio, né? Vai mandar um convite pessoal aí da, amanhã tem festa na linha Justo Rangel, né? Te de lá de Senam Kuchen an Menge, né? Daqui a pouco, de Hangesate, Jorne, trai carreira folkins da rega paiga fa, né? Plus faricuza paga rameda, né? Eita coisa bem boa. Por lá também vai sair aquela quermesse, é na sede comunitária amanhã em Justo Rangel, Santa Cruz. Tem almoço com três tipos de carne servida às mesas, 45 pila e tem por lá a banda Nene Companhia e também a banda Sete Elos. Daqui a pouquinho o Jorne vai mandar um áudio para convidar também aí para essa super festa aí na Justo Rangel. Daqui a pouquinho eu vou mandar os outros recados. Vamos para um intervalinho aqui. É, uma pizza propaganda, uma pizza fatina. Daqui a pouquinho, que estás tendo vida louça, Ria, né? Doze para as duas, Arauto.
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0: Para Auto Alegria, informação, Clarins de Ouro, essa aí é dos anos 70, 80, né? É na virada aí. Vichen, Shen, Musik, Musik Spiel da Autoria, né? De Lustig Musik, né? É verdade, o pessoal tá participando aqui também, pedindo as suas músicas. Estamos encaixando aqui. Alô, Oscar da Travessa! É, pediu a música, deu problema na Kombi. Já chama aqui, Oscar. Daqui a pouquinho já botamos ela aqui pra rodar pra turma aí, o problema na Kombi. É, estamos aqui sorteando aqui um fardo de chope da Golden Ball. É um fardinho com daqueles de litro, né? É, sextec, né? 6 litros de chope da Golden Ball. Oferecimento aqui do pessoal da Schwalbenfest, né? Moi aqui da Schwalbenfest Plus, né? 14ª edição já na 17. É, você quer almoçar? Pode ir lá, 11:30 vai ter almoço com 3 tipos de carne, 40 pila. É, e eu tô perguntando aqui, quanto chope você consegue tomar em jejum? É, pessoal tá respondendo aqui, né? É, tem várias coisas aqui, né? 1 copo, 2 copos, 3 copos, uia! É, só um gole, é, pois não, tá aqui, eu não posso responder tudo pra audiência também, né? É uma charadinha, então, vamos se ligar aqui, vamos responder. O Sérgio Conra disse que copo nenhum, né? Só o chope, é bom também aqui, né? Arona Morecht, né? Ah, Ila Maria Miller, só um gole, depois não é mais jejum, né? É verdade. Aqui também a Hilma Leblein, bairro Gressler, se eu tomar um gole, então já não tô mais em jejum. É, mas já tomei 7 copos. Uia! É, tá, salvando. A sede era grande, então, né? É, quer participar do sorteio. Então tá lá, tá participando o Sérgio Jacobsen, Alascode, eu e a Mari. Podia ganhar esse chope. Estamos fazendo 34 anos de casado hoje. A Vanette voa, mãe, cota na moto. Ô, Fritz, toca uma lá para os lados de lá do asfalto. Alô, seu Sérgio, alô, Mari, abraço pra vocês. Ah, parabéns, esse casal animado, hein, mané? Esse é uma fraude lá, Vichen. É, ele também, você toma só um gole, né? Eita, coisa bem boa. É, daqui a pouquinho nós vamos sortear, né? Daqui a pouquinho vamos sortear antes do fim do programa. Você tem aí até as 4:30, 4:45 para participar. Ainda não tem aí o link das promoções, pede aqui que a gente manda. É, não deixa de participar aqui das promoções da Arauto. 2:05, Arauto.
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2:10, temperatura em 31 graus. Gena Mera, Gena Samsta. Abraço pra turma que tá levantando do soninho agora, do jeito que você sempre quis. Tem aquela turma que dá aquela descansada sábado de tarde, depois do almoço. Ó, pra vocês, ó. Sai, Paul Krapla. É, já levanta da cama e já sai dançando essa aqui, hein? Banda Caçula.

Arauto Alegria, informação, Super Banda Real e o dobrado Lasca Fogo. Eia! É, dobrado Lasca Fogo, essa aqui foi pra mulherada que tá fazendo as cucas, né? Meu Deus, é daqui a pouquinho, já tô percebendo que daqui a pouquinho vai vir as fotos das cucas, das cucas e das outras coisas boas, né? É, tem gente que tá fazendo pão também, né? Seu Darcy Herman, essa propaga, né? É, der hat gesagt, das Brot immer so zwei Stunden instehen lassen, gut braun kostet, gehabt über Riba, ne? Das müsste wert sein, was Elena Pfeiffer, ne? Die schwarze Koste, ne? Aê, 2:22, temperatura subiu mais um pouco, aí se aproximando dos 32 graus agora na região dos vales.

Rhodes. Alô, Julinha, boa tarde. Tudo certo? É, contigo, daqui a pouquinho vamos tocar uma música pra ti, aí do Terceira Dimensão, pode deixar, pode deixar. É, quem também deve estar fazendo aquela cuca é a Ila, né? A Ila mandou aqui a sua mensagem também, né? Que só um gole em jejum dá pra tomar o chope, né? Depois já não é mais jejum, ela disse, né? É, eu acho que ela tá fazendo uma cuca por lá. Hélio Silvino, 50 anos de casada amanhã, vai que passa luz pra...

0: Dando seus abraços, participa você também. 3793-3000, o nosso WhatsApp, também o nosso telefone, a gente vai atendendo conforme consegue atender. Aqui o telefone também, pode ligar também. E avô, é, aí já participa aqui, já conversa com a gente, já tomando chonon pisciones pelirredo, ria, né, você, né? Que coisa boa, que coisa boa. Eita, coisa boa, Arauto Festa até às 5 da tarde. Lembrando que tem sorteio de um fardo de chope, né? É, aquele 6 litrinhos de chope, oh, coisa bem boa. Só entra na plataforma de sorteios e responder: quanto chope você consegue tomar em jejum? Vamos lá, vamos entrar na brincadeira, quero ver se você sabe quanto chope você consegue tomar em jejum. Vamos assim, na opção das mais. 2h24, Arauto.
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0: Arauto Alegria, informação. Alô, Oscar, pessoal da linha Travessa, pediram aí o problema na Kombi, né? De Ausreda. Faltando 17 minutos para as 3 da tarde. Hoje, sábado, dia 26 de setembro. Vamos atualizar a temperatura aqui. Olha, deu uma amenizada, 30 graus. Olha, eu achei que ia subir mais hoje à tarde, hein? Eu achei, pelo calor que tava no horário do meio-dia ali, eu achei que ia subir mais a temperatura. Mas aí, deve ter atingido o pico aí nos 32 graus. Olha, já deu uma amenizada por aqui, né? Algumas nuvens no céu, é bem mais, vamos dizer assim, olhando pelo a parte de baixo do céu, né? Mais pro horizonte, já tá um pouco mais cinza, algumas nuvens. É, a partir de amanhã deve entrar uma frente fria já aí no nosso estado e trazendo alguma chuva aí até na terça-feira. Abraço pra turma que tá aí na nossa companhia. Quem tá mandando aqui, boa tarde, toca música Barquinha de Ouro, banda universitária. Alô, seu Hélio, dona Nelacy Wenzel, turma da Santa Tecla. É, da Esteban von dem Rande Kelber Corcel, né? O casal, aliás, né? O casal do Corcel laranja, meio vermelho, né? É, tem Krapastein Raus, né? De Perry Heruf, né? Eita, coisa bem boa. Daqui a pouquinho vamos tocar a banda universitária, né? Vou encaixar aí. Quem mais? Deixa eu ver aqui. Ah, aqui tem um áudio do Jorne, pessoal, aí. Aí da Justo Rangel, o seu Jorne tá na linha com nós aí. Ó, mocinha aí, boa tarde.
1: Boa tarde.
0: Fala, escuta.
1: Elton Rabutski.
0: E que é?
1: Boa tarde, ouvintes da Rádio Arauto FM. Bom, está chegando o grande dia da nossa tradicional quermesse aqui de Justo Rangel. Vai ser amanhã, dia 27. A programação começa às 6 horas da manhã com a alvorada festiva. Às 11 horas vai ter a transmissão da Rádio Santa Cruz. Meio-dia, almoço com 3 tipos de carne servidas nas mesas, variado buffet e vários tipos de salada por apenas R$45. À tarde, a partir das 14 horas, vai ter o início da animação com Nene e companhia. E às 17h30, sorteio da rifa. E logo após, a banda Sete Elos vai comandar a festa até às 22h. E vai ter a tradicional copa e cozinha, a cozinha com variados tipos de cucas enroladas, cuca de vários tipos, cachorro quente, pastel, tudo de bom. E eu convido o pessoal para participar da nossa festa amanhã. Quem conhece Justo Rangel sabe que nós temos amplo estacionamento. Quem não conhece, venha conhecer. E tudo isso com ingresso grátis. Aí, eu acho que é mais ou menos isso, reforçando o convite para o pessoal vir participar da nossa quermesse amanhã, dia 27. Contamos com a presença do pessoal. Muito boa tarde.
0: Feito, seu Jorne, mocinha, né? Fonde Cruz, a festa da Brecht, não Ausmoe, lá na Justo Rangel. Pessoal que gosta de almoçar bem, alô, pessoal aí da região de Santa Cruz, pessoal também aí vem da Saraiva, vem do lado da Esperança aí, da Comedy Line Altsama, né? Monte Alverne, é, pessoal vai fazer aquela festa amanhã na Justo Rangel. Abraço, seu Jorne, deste Mambo de Quinta, Regatsama Gafahot, né? É, ele organizou aí várias cargas aí de vassoura, né? Não é uma lenha, né? Mas são mais os gravetos, né? É, várias cargas aí pra fazer tudo as cuca hoje na Justo Rangel. Tá bom. Grande festa, boa festa pra vocês aí na Justo Rangel. 12 pras 3, Arauto.
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0: Arauto Alegria, informação, essa aí foi pra imigrante, já. Flor do meu jardim, alô, seu Heriberto, alô, dona Silvia. Aquele abraço, obrigado pela companhia aqui na Arauto FM 90,5. É o Vale do Taquari ligado aqui nas ondas da 90. E você continua participando, mandando seu recado, sua mensagem, 3793-3000 é o nosso WhatsApp. Também participe da promoção, o sorteio aí do nosso chopp. Três e três, Arauto.
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0: 3:08. Estão começando a vir as fotos das cucas aqui. Eita, Armola! Do jeito que você sempre quis. Tá a fim de levar 6 litros de chope? Plataforma de sorteios, responde lá. Quanto chope dá pra tomar em jejum? Vamos, sinopse das mais.

musical ritmo certo, amanhã na Schwalbenfest, uma hora que tá stings los, né? E às 16h tem eles, Panda Magia Musical. É a Schwalbenfest amanhã na linha 17 de junho.

0: Arauto Alegria, informação, banda magia musical. É amanhã na Schwalbenfest. É, nesse bloco tivemos também aqui o musical Ritmo Certo, as duas bandas que estarão animando amanhã. Aí a 14ª Schwalbenfest na linha 17 de junho, lá no Salão Ipiranga. Lembrando que vai ter 11:30, tem almoço com três tipos de carnes, apenas R$40 para você almoçar bem. É pertinho aqui da cidade, pessoal das redondezas. Terão muitas atrações. De manhã tem apresentações, também a Roleta da Sorte, também à tarde terá o grupo de Schwalben oficial, grupo adulto, né? E as bandas Ritmo Certo e Magia Musical estarão animando, trazendo muita música boa aí pra Schwalbenfest, que tá hoje em parceria aqui com a mercearia Schons, estão patrocinando 6 litros de chopp. Ei, coisa bem boa! É plataforma de sorteios para você participar. É muito fácil, só ir lá e responder quanto chopp dá para consumir em jejum. A gurizada entrou na brincadeira aqui, né? Aí, pessoal, respondendo aqui, ó, a Janete Maria Reis, 1 gole. A Isole diz que não tem limite. Uia! O Rock e também a Rejane disseram que não dá pra tomar nenhum, né? Em jejum não faz bem, né? A Nelacy Wenzel, Aina Lida, Aba Nelacy. Uia, tocar uma dringa, gal. O Clério também disse que dá pra tomar 1 litro em jejum, depois fica feliz, aí toma todas. Alô Clério, alô Marisa, grandes parceiros aí, aqui da Arauto FM. Aqui também a Lúcia Conrad disse que nenhum, ela disse que capota logo, mas estas meglich, né. O Mário Rocha disse que dá pra tomar 2 copos, o Clédio também disse que uns 2 copos, e a Fabiane aqui, a Fabiane Dúlio, disse que depende do dia anterior, né? Abraço pra turma que tá participando, lógico que é uma brincadeira, no final nós vamos revelar aqui a nossa charadinha, com toda certeza, tem uma lógica na resposta, mas o importante é você participar com a gente aqui, aí pra concorrer, aí esses 6 litros de chopp, né? Dá um fardinho. As participações chegando, boa tarde, meu amigo, manda um abraço pra minha irmã gêmea, a Jacinta Fritzen, que hoje completa mais 1 ano de vida. Tá, mas espera aí. Se a irmã gêmea, aí tem festa em dobro. Também vai as palmas aqui pra Janete. Tem festa em dobro. Iavo, completa mais 1 ano de vida. Aí as irmãs gêmeas, a Jacinta e a Janete. Então tem festa aí pros lados da Bela Vista e também pros lados da Linha Armando, né? Uia! Se não saiu hoje, de amanhã não passa essas festas aí, né? Tá, porque tas tens vedalos, né? Mas tem que comemorar. Abraço pra vocês, vida longa, saúde e paz, muitas alegrias e aquele abraço aqui dos amigos da Arauto FM. 3:26, Arauto.
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0: Nos Vales, 28 graus.
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7: 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Não!
0: 3:30.
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Para Auto Alegria, informação. Essa aí foi lá pra Santa Tecla, né? Seu Hélio, Dona Nelacy Wenzel. Schön Musik, Vater. Der Fußball in Ela, né? É, dann her sich auf der Lumba drauf und hier hin ein bisschen, do ein bisschen, né? Essa aí, banda universitária, Barquinha de Ouro. Essa é a pedida da Nelacy Wenzel. Também seu Hélio. Também tocamos nesse bloco banda Munich. Aí, grande abraço pro nosso amigo Rafael Viana, pediu uma da banda Munich só pelo chopp, tá participando aqui da nossa promoção, seu Rafael Viana. Aqui também do Dona Iraci, Vickets, alles gut, alles richtig, bist du dich ein bisschen Ruhe, hat mir das, né? Ah, tudo bom, quer participar do sorteio, eu tomo um copo pra tirar o jejum. Um gole não tira jejum. Ó, faz sentido. Faz sentido. Ah, um abraço, Deus te abençoe também. Aquele abraço pra ti, grande amiga Iraci Kuhn, pessoal da linha Travessa Venâncio Aires. Mechta Sena, tem novo grosso de marra isso, né? É, als muss man ein bisschen mehr hon, stoffen als bisschen weniger, né? E o pessoal tá respondendo aqui, ó, pessoal do Schwalbenfest tá aqui mandando aqui pra nós sortearmos os 6 litros de chopp da Golden Bauch, né? É em parceria com a Mercearia Schons, amanhã você já sabe, né? É aí na linha 17 de junho, grande festa de Schwalbenfest, né? E eu tô perguntando

0: Quanto chope consegue tomar em jejum? O pessoal tá participando aqui. A Lúcia Schwember tá dizendo que pode tomar 1 litro. Uia! A Silvane Ertel não toma nada em jejum, né? A Cláudia Burger, do primeiro gole. A Janice Eichelberger, abraço. Em jejum nenhum. A Cassiane Faustler. Stimmtas, Cassiane Feustler. Feustler deve ser, né? Eita! Ela tá respondendo 1,5 litro antes do desconforto. Frau, 1,5 litro antes do desconforto. E aqui o Eloy Drier tá dizendo quantos quiser. Mas pense um pouco comigo, vamos entrar na brincadeira, né? Lógico que é uma brincadeira. Quanto chope dá pra tomar em jejum? Plataforma de sorteios, responde lá. Aqui, Farlen dos Santos, recomendação é nenhum, mas uns 10 litros dá pra tomar tranquilo. Olha. 16 para as 4, Arauto.
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6: 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Os Hermanos, Two in My Hands. 12 minutos para as 4.

0: Arauto Alegria, informação. Es a empresa mediante, do Rio, né? Uia! É pra levantar a poeira, né? Tô repetindo testar, porque testi luft, fecha do traus, né? É mais uma hora se encerrando aqui, mas daqui a pouquinho tem muito mais música na nossa programação. Tem agenda Arauto daqui a pouquinho. Muita coisa boa e tem o sorteio. Se você ainda não participou, 37933000 para a gente mandar o link para você, ou vá direto na nossa plataforma de sorteios e responde lá para a gente quanto chope eu acho que dá para tomar em jejum. É, concorra 6 litros de chope, oferecimento aqui da Schwalbenfest e também da Mercearia Schons. 4 e 3, Arauto.
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1: Oh!
0: 4:07, temperatura na região dos vales, aí na marca dos 26 graus. Temperatura agradável, né? 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Alô, seu Nene Rabutski, Viquetes, Alascut, bom final de semana pra ti. E a Mariora Gispil, né? Alô, Naio, turma aí da linha Araçá.

0: Banda Doce Encanto, isso é a felicidade. E agora?
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0: É, Agenda Arauto. 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Tá acontecendo agora ou no sabadão no Clube Star Show. Começou às 14h com o trio Zito, DJ da casa, e tem Rangel Marques também. Ingressos aí a partir de agora apenas R$15, né? De tarde era R$10 e aí a partir das 16h R$15. Amanhã 14ª Schwalbenfest no Salão Ipiranga da linha 17 de junho. Pela manhã roleta da sorte e apresentações. 11h30 tem almoço com 3 tipos de carne a R$40. 1h musical Ritmo Certo. No intervalo tem Die Schwalben e logo após banda Magia Musical. Também amanhã, quermesse na sede comunitária da linha Justo Rangel, Santa Cruz do Sul. Meio-dia tem almoço com 3 tipos de carne servidas nas mesas a R$45. 14h tem Nene e Companhia e depois tem banda Sete Elos. E amanhã também festa da paróquia Nossa Senhora de Lourdes de Vila Estância Nova. 9h30 tem procissão e missa. 11h30 tem galinhada e saladas, apenas R$20. 14h, reunião dançante com estilo musical. Também haverá desfile das bonecas e premiações. Essa é a nossa Agenda Arauto para este final de semana.
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0: É, aqui o seu dia é muito melhor porque é mais animado, né? Essa aqui é para dançar de lado, né? Não pelado, eu disse de lado.

0: Arauto Alegria, informação dos anos 80, os atuais que serão a nossa atração no Aniverfest da Arauto FM, é aí na Vila Santa Emília, dia 12 de outubro. É muita festa, é uma grande festa, muitas atrações estão vindo aí. Prepare-se, dia 12 de outubro, os atuais San Marino, os Hermanos, Musical Encanto e Cleiton Borges. A turma da Arauto e você, vamos fazer aquela festa. Eu tenho muita mensagem aqui para atender e tenho música para atender também. Vamos lá, senão vamos ficar para trás, não vamos terminar até as 5. Milton Brauer, está na rabatura, mano. Viquete, está na Lascut.
1: Tava em cima do telhado.
0: Ah.
1: Eu tô em função de melhorias aqui na chácara, faz aqui, faz lá, daqui a pouco vou lavrar antes da chuva, né? Plantar um milho e não plantar sem de fuda. Alvederade, pum, velocidade máxima ali. Um abraço, bom final de semana para todos nós.
0: Feito, demand vam, kletre, demand hat kaagat, katsagat, como queira, né? Gepluch, né? Vários tipos de alemão, né? Tava no telhado lavrando e plantando milho, né? Eita, wahrscheinlich wenn das Puffmilch sind, né? Bockmilch, né? É, o Milton Brauer está com um experimento secreto ali no Vale do Taquari, né? Que ele tá plantando, ele não podia falar, né? Mas ele tá plantando milho para pipoca e misturado com cana de açúcar para ver se sai para ver se sai pronto a pipoca já doce depois que estoura ela, né? Ele também tem um outro experimento secreto que ele tá plantando cana de açúcar e amendoim, né? Também para ver se já produz pronto aí a rapadura, né? Vamos ver. Abraço, seu Milton Bravas. Obrigado pela companhia e sempre quando der, passa aqui, dá um abraço na gente aqui, dá o seu oi. Aqui também, Leandro de Conventos Lajeado, tá pedindo dobrado, baila comigo. Daqui a pouquinho, vamos colocar aqui na nossa programação. Rosângela Staffan, pedindo a música para todos os familiares, música dos Hermanos. Vamos ver se encaixamos mais uma dos Hermanos, senão depois no Bom de Baile do S vai trazer os Hermanos mais uma vez. Boa tarde, quanto a quantidade de chope, depende do tamanho de sede ao levantar. Dona Lia, alles gut noch. Biggets Parigrosa Light, né? Nós temos um papo de outro nível, né? Um nível mais alto quando nós conversamos eu e a Lia, né? Ai, eu tô perguntando aqui, estamos sorteando um fardo de chope da Golden Ball de litro, né? São 6 unidades de litro. E a pergunta é, quanto chope dá para tomar em jejum? Você vai lá na plataforma de sorteios, participa, né? Responde, entra na nossa brincadeira aqui, né? E responde para ver se nós vamos chegar num consenso aí, né? Várias respostas, várias. E esse fardinho de chope é um oferecimento aqui da Schwalbenfest, que acontece amanhã, aí na 17, né? E também com a mercearia Schontz. Então, aí, nos cedendo esse fardinho de chope amanhã, Schwalbenfest, o Marcelo Frei vai estar por lá, Arauto FM vai estar presente aí na linha 17 de junho, vai ter brindes, interação, né? Estaremos por lá. Certo, gente? Quem mais? Aqui, deixa eu ver, quem mais está mandando mensagem? Jetzt ist denn die Musikanten noch no gelost hier, wie sieht das aus? Nochmal angefangen. Aqui também, Carlos Justen, bairro São Francisco Xavier, ele tá dizendo que um gole, depois não é mais jejum, Rastarek, né? Eu acho que é por aí a coisa, né? Vamos ver na plataforma de sorteios que o pessoal tá respondendo aqui, vamos ver. Bom, mocina aqui, participantes, ria. Olha aí, Isabela Luiza Parker, 5 meu pai toma. Uia! Ela transferiu aqui o compromisso pro pai, né? Diz que toma 5 em jejum, né? Aqui a Noemi também, um gole, a Patrícia Reck também, um gole. A Bianca Noronha diz que dá para tomar muitos, né? Ai. Também a Rosângela Staffen, não existem goles exatos. Coisa boa. É isso aí, vamos participar aí, quem sabe tá faturando aí esse chope da mais alta qualidade, né? Coisa boa. Vamos para um breve intervalo porque eu tenho muita música para tocar e muitos recadinhos aqui para ler também depois do nosso intervalo. 4:27 Arauto.
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0: Nos Vales, 26 graus.
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Agora tem Estilo Musical, eles que estarão amanhã na festa da paróquia Nossa Senhora de Lourdes, na Vila Estância Nova.

0: Lindo, velho, Arauto Alegria, informação. Essa aí foi pra linha João Alves, né? Essa é o Márcio, né? Pediu aqui, o The Cruza, Krau, Eva, né? É, da Rata Zabagamogarau, história, né? Márcio Hermes, aquele abraço pra você. Quero mandar um grande abraço aqui também ao seu José Pafensel, diz que toma 6 litros de chope em jejum. Mãe, conta, amor. Marplatz. É, quero mandar um grande abraço aqui pro casal Libera e Nelly Temp. Tiveram essa semana aqui visitando a gente. Amamonoma Fatzel, Amamonoma Galach, né? Olha. É, eu e o Libério me hanam um cliente esputiga, mas sim, vai dar mestre angusat, né? Não sei, eu acho que eu ganhei. Que tu acha? Ah, a Nelly também mandou aqui um áudio pra nós. Ô, boa tarde.
1: Boa tarde, Eldon, Alexandre.
0: Yo!
1: Tu hast eine Musik heute, das ist immer was Liebes. Mein Gott, que músicas lindas. E na Libério, wir sind na einer Sintonia. Tá bom?
0: Mas com certeza, abraço, daqui a pouquinho tem mais música pra vocês. É, e eu tenho certeza que esse casal vai estar com a gente dia 12 de outubro, feriado. Vai estar com a gente aqui no aniversário. 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
0: 15 para 5, Arauto.
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0: 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Alô, turma da linha Monte Alverne, tão dele na ureia, né?
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0: Das Puma. Monchal, né? Do jeito que você sempre quis. É, e lá na linha João Alves tem um freezer recheado aí de cerveja e tem duas intrusas lá, é, duas Skol Zero, mas o que tá sendo? Aí, ó, essa aí é pra vocês, ó. Cindy Dickpenserom. Musical Encanto, atração dos 8 anos da Arauto FM.

Banda Sete Elos agora. Essa banda que estará amanhã na linha Justo Rangel. Grande quermesse por lá, hein? Presença da Arauto FM por lá também com brindes.

0: 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Agora, mais alguém vai ficar
1: muito feliz.
2: É, alguém vai ficar muito feliz porque vai levar para casa 6 litros de chopp da Golden Ball. É, oferecimento aqui. Oh, falhou a garganta. Oferecimento aqui do pessoal da 14ª Schwalbenfest e também da Mercearia Schons. Amanhã, você já sabe, Schwalbenfest em linha 17 de junho, tem almoço a 40 pila. É, também tem o musical Ritmo Certo, magia musical, apresentações artísticas, presença da Arauto FM e muito mais. Né? Vamos ver aqui. Vamos pro sorteador aqui. Final de telefone 1277. Eu perguntei, na nossa brincadeira, quanto de chopp você consegue tomar em jejum? É, lógico que foi uma brincadeira, né? Mas a lógica nossa seria que depois do primeiro gole ou no máximo do primeiro copo, não teria mais a pessoa estar em jejum. Então, essa seria a resposta esperada aqui da nossa audiência. E a pessoa que mandou para nós, curiosamente, também respondeu um, né? Então, pode comemorar. Rejane Asman Reis, você ganhou! É, tá levando esse chope. E para encerrar aqui o Arauto Fest este sábado, lançamento La Montanara.

Arauto Alegria, informação, ficamos por aqui com o Arauto Fest, vem aí o Bom de Baile, Marco do S comandando aí o Bom de Baile, fiquem todos muito bem, ótimo sábado, ótimo final de semana, abraço para você que vai estar nas festas aqui da nossa região, muitas festas da nossa região, nos encontraremos aí nas festas, abraço para você que também vai aproveitar para descansar, ótimo sábado para você e até a próxima!

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3: 5 e 4, Arauto.
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Último sábado, é isso, né, Frai? Último sábado do mês, gente, tá terminando já, né? O mês de setembro. Ó, vou te contar, agosto levou 50 e poucos dias, compensação esse aqui, eu acho que é 22 dias por aí. Gente do céu, muito bem, a partir de agora tem o Bom de Baile, naquela edição especial do sabadão. Aliás, o Bom de Baile sempre foi aos sábados, ele, depois com mudanças na programação, ele acabou ganhando, como é que se diz? Sim, se espraiou pela semana, é isso, se espraiou pela semana, aí também tem na segunda-feira, segunda, terça, quarta, quinta e sexta, entre 5 da tarde, aliás, entre 7 e 9 da noite, entre o Mundo Sertão e a Voz do Brasil. Pronto! E aos sábados é aquele horário tradicional. Antes era das 5 às 7, né? Ganhou uma horinha a mais. Agora das 5 às 8. Muito bem, dito tudo isso, Marco Antônio do S com você a partir de agora. E a gente começa com quem, meus camaradas? Rogério Magrão e Wanda. Vamos pra uma festa? Magrão, tudo certo pra tua despedida? Então, bora lá.

0: alto, alegria e informação. Tá aí Rodrigo Paier e banda Romance Rosa. Muito bem, fechando o nosso primeiro bloco aqui da programação do Sabadão, do nosso Bom de Baile. Gente, aqui ó, só pra reforçar, né? Só pra reforçar, 12 de outubro, já marcou aí na tua agenda, né? 12 de outubro, dia da criança, dia da nossa padroeira e dia da festa de 8 anos Arauto no Luizão de Santa Emília, certo? Entrada de graça, 2 da tarde, espaço kids, sorteio de bicicleta entre a criançada, sorteio de rádios para quem chegar até as 4. Nossa, e uma série de atrações que estamos divulgando para você aqui na programação da Arauto. Segura aí, o desfile das grandes marcas, já voltamos.
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0: alto, alegria e informação, fechando mais um bloco com Gabriel Expresso e um medley, primeiro baile, ex-amor, risca faca, participação de uma das nossas atrações do dia 12 de outubro. Cleiton Borges vem aí. Gente, vamos dar uma paradinha nas festas aí? Hoje tem, olha só, gente, presença da equipe Herato, vocês estavam lá, né? Agora que eu me lembrei, Marcelo tava por lá também, Cruzeiro do Sul, no 15 de novembro, lá de São Gabriel, né? Ô, gente, um abraço pra vocês aí do Só Alegria, viu? Um abração pra vocês aí também. Gente, vamos lá. Amanhã, domingo, tem a 14ª Schwalben Fest. Bah, essa festa aí é tradicional, hein? Tu já foi, Dudu? Deve ter tocado muito na época dos hermanos lá, né? A Schwalben Fest. Essa aqui já é a 14ª. Tu nem era nascido ainda quando saiu a primeira, né? Tá, volta aí, ó, 14ª Schwalben Fest, Salão Ipiranga, na linha 17 de junho. Pela manhã tem roleta da sorte e apresentações, 11:30 tem almoço com 3 tipos de carne a R$40. 1 da tarde, musical Ritmo Certo, de Schwalben, showzaço de Schwalben, não pode faltar, até porque o nome é Schwalben Fest, então tem que ter show do... Certa resposta de Schwalben. E o Magia, The Magic Band. Ó, o pessoal da Magia vai fazer a festa amanhã também no Ipiranga, da 17 de junho. Daqui a pouco vamos falar de mais uma festa bacana pra você aqui na programação. Tá certo? Vamos lá, já voltamos. Segura aí, rapidinho.
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Arauto Alegria Informação, Grupo Carisma. Me ame agora, só agora ou nunca mais. Tá aí, ficou legal essa versão de bandas, né? Tu ficou boa, né, Dudu? Tu gostou dessa aí, né? O Dudu tá na produção hoje aqui, né, Dudu? Gostou, né? Ficou boa, né? Eu também achei. Ah, sim, isso aí. Ruim, grossou a voz, menino. Tá certo, Carisma, agora ou nunca mais. Segura aí, daqui a pouco tem mais música.

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0: Arauto Alegria, informação, tá aí, ó, Champion, eu acabo voltando, ficou bacana essa música. Esse bloco aí nós abrimos com Louco Por Ti, do Flor da Serra, e aí tivemos uma série de atrações até chegarmos aqui no Champion, eu acabo voltando. Eu falava antes da Schwalben Fest no Ipiranga, da 17 de junho, mas amanhã também tem um festão, sabe aonde? Na Justo Rangel. Isso mesmo, alô pessoal de Justo Rangel, Santa Cruz do Sul, tem a grande festa lá na sede comunitária, meio-dia vai ter almoço com três tipos de carnes servida nas mesas a R$45. O legal é que se come bem pra caramba, né? Rapaz do céu, sabe que só faltava ter uma sobremesa aí? Um bolo, né? Um bolo da dona Sônia, né, Dudu? Ah, dona Sônia, nossa, ela é uma doceira de mão cheia, né? Tá certo, um saguzinho com creme. Tá bom, mas não, que isso, gente. Vai ter sobremesa à tarde também. Vai ter torta, que não pode faltar, né? Não pode faltar. Tá aí, quermesse na sede comunitária com o Justo Rangel, Santa Cruz, meio-dia almoço. Depois da tarde tem 2 horas, Nene e Companhia e a banda Sete Elos, lá de Santa Cruz. Certo, turma? O desfile das grandes marcas, já voltamos.
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0: Bora Auto Alegria e Formação Cosmos Express. Tá faltando amor. Participação aí da banda Sétimo Sentido na programação da Arauto. Aqui, ó, Cleiton Borges, o musical Encanto de Feliz, Os Atuais, Os Hermanos, San Marino, tudo certinho, viu? Dia 12 de outubro, aniversário da Arauto, Luizão de Santa Emília, 8 anos Arauto, não tem cobrança de ingresso, baita festa, vai marcando aí na tua agenda. Daqui a pouco tem mais pra você.
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0: Alto, alegria e informação. Tá aí o Cleiton Borges. Virei um cordeirinho. Pô, bem acompanhado, hein, Cleiton? Luiz Rogério Magrão, hein? Pink Duplinha. Gente, daqui a pouco tem o Vale a Pena Ouvir de Novo. Às 11 horas tem o Hora H, tá? Só as tops. Madrugadão. Depois, às 6 da manhã, tem Meu Rio Grande, Meu Lugar. E às 9 da manhã, este locutor que vos fala volta às 9 da manhã para apresentar aí o Costelão da Arauto até 1 da tarde. Ah, baita programação do seu domingão.
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Arauto Alegria, informação, tá aí o Barbarella. Noites de verão. Tanana. Uau, e a temperatura aí, que loucura. Durante a semana aí, despencando, principalmente à noite e à tarde, chegando ali, 24, 20. Vai agora, ontem, hoje, hein? Pai do céu, haja saúde! Gente, com Barbarella, noites de verão, brilha sol, louco apaixonado. Nós vamos ficando por aqui com a programação da do nosso bonde baile desse sábado, último sábado do mês. É, hoje é 26, tá? Né? Tá bom, gente? Um abraço pra vocês. Vem aí o Vale a Pena ouvir de novo na programação da Arauto. Tchau pra vocês, até mais.

0: Você ouviu?
1: Você ouviu?
0: Bom de baile. Em instantes, entrando no ar, o Vale a Pena Ouvir de Novo.
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